0: Nova entrada no Top 10 Super Kizomba e para a décima posição. Agora tempo de recordação com Filomena Maricoa e Yuri da Cunha com Sem Segredos. Estávamos em 2019 e este foi o nosso super clássico para hoje. 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

0: Vinícius Coelho é o som dos Reis do Samba com o angolano Daniel Nascimento em Leva Com Ele e final de sequência com o DJ Gambi de origem francesa com mais uma novidade que é a nossa estreia Guerra Suave, um tema para ouvir na nossa SoundCloud com agradecimentos óbvios e merecidos para o DJ Gambi pelo envio deste novo tema. Obrigado e continuação do super trabalho.
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0: Desta edição de segunda-feira, com a apresentação do nosso Power Play para esta semana, diretamente de Moçambique, duas grandes vozes. Filomena Maricoa, que hoje já tínhamos recordado no Super Clássico, mas aqui nesta novidade, com a participação de Luki. Desculpa, e amanhã voltaremos a estar juntos, porque juntos somos mais fortes. Obrigado e tenham uma super semana. 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

0: 9 horas.
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0: Bom dia, nos ouvintes. Nesse momento já não tem em linha Cabo Verde, 9 horas. Mais 6 minutos, ponto para sair na edição de terça-feira. A boca está na nossa sintonia, nos aproveita para mandar um abraço de bom dia, desejar um bom terça-feira para boa, para os filhos, se tem, e também para os familiares. Nesse momento, te agradeço a Deus por mais um dia. Te aproveita e deseja um bom dia para boa que nesse momento lhe está na casa. Para todos os ouvintes e não só de rádio comercial que nesse momento já desloca para seu trabalho. Aproveita e deseja a todos os ouvintes um bom dia de trabalho e também para os colegas de trabalho. Um feliz dia, que tudo corre direito e bom regresso mais tarde para casa. Aproveita e deseja melhoras para o que manche doente na casa ou para a boa família que se doente na casa, que Deus das melhoras. E também para todo doente que se internaram na tua cama do hospital, que Deus das melhoras e recuperação. Aproveita também para mandar um abraço de bom dia para todo recluso, para o que tem família lá na cadeia ou amigo. Então mandas um abraço de bom dia de boa parte. Desejas também um bom terça-feira. Para todos os condutores também que nesse momento ali já estão a seu posto de trabalho. Todos os condutores trabalham com todas empresas que não tem ali na Cabo Verde. E condutores trabalham para suas contas próprias também. Condutores que trabalham com estados de Cabo Verde. Tudo um bom dia de trabalho, que tudo corre direito. Se hoje é dia de bom aniversário, ainda aproveita para desejar o feliz dia de hoje. Parabéns para mais um ano que já vou completa. Boa que nasce dia 11 de agosto, então feliz dia para boa hoje. E que a data repite mais vezes na boa vida. E que tudo corre direito na boa dia de hoje, ao lado de boas famílias e amigos. Também um bom dia especial para todo imigrante que está ali no nosso país Cabo Verde e também seus familiares, que tudo corre direito para ali. Também em nome de todo filho de Cabo Verde que tem família ou amigos ou filhos que estão imigrando nesse momento, em nome de todo Cabo Verdeano ali no país, eu te endereço um abraço de bom dia para todo filho de Cabo Verde que está viajando, imigrante de nossa terra, que tudo corra direito ao lado lá. E para aqueles que estão regressando para bem passar verão na Cabo Verde, bem visita a família, tem um tio imigrante que já chega, que tudo corra direito ali também, nessas férias ali na Cabo Verde. Também um bom dia especial para todo trabalhador de construção civil, desejo-se tudo um bom dia de trabalho, que tudo corra direito. Para todos os habitantes, que também é um bom dia de trabalho. Para todos os trabalhadores de todos os restaurantes que não tem ali na Cabo Verde, um bom dia de trabalho. E também todos os trabalhadores de todas as lojas que não tem ali na Cabo Verde, um bom dia de trabalho. E que tudo corre direito. Para que esse condutor traga para suas contas próprias, também é um bom dia de trabalho. Condutores de caminhão, condutores de IACI, condutores de táxi, condutores de autocarro solo atlântico, tudo carros de frete que não tem geral, tudo que esse condutor um bom dia de trabalho e que tudo corre aos direitos hoje. A tudo pescador que está na casa e que está na mar, um bom dia. Para todos os mecânicos, um bom dia de trabalho. Tudo ferreiros. Tudo um feliz dia.
1: 9 horas e 11 minutos.
0: A partir desse momento, nós também abrimos linha de conversa com nós ouvintes. A boa que nesse momento está na nossa sintonia. Então, desejo um bom dia, boa sorte. e que tudo corou direito. Alô, bom dia.
2: Bom dia, Jojo.
0: Bom dia, tudo direito, dona Nena?
2: Tudo direito, eu sou direito, tudo direito.
0: Está tudo bom. Bom dia, Edinha, e música?
2: Jojo, hoje eu criei o meu de Lourdes, parabéns. Estou mandando parabéns para minha filha, Valdo, minha Codê. E eu sou com maior gosto de tudo, e a nossa vida. Muitos anos de vida. Então, eu para tudo, eu só tenho netos, para Malam, para o Titi, para a Bodista, eu conheci para a minha Bodista. E eu só acompanho com a minha Coide Valdo, lá na Bela Vista, com o senhor Silvana, com o Edilson, com a mulher, e tudo eu vou para ele. Oh. Um bom dia, um bom trabalho, por favor, e tudo.
0: Tonha, fica direito, felicidade para a filha e filhinha, que tudo corre direito, ok?
2: Obrigado,
0: tá, fica bom, direito. Tchau.
2: Bom trabalho, tchau.
0: Tchau. E assim eu termino de falar com o nosso ouvinte, dona Nena. Essa música também para todo aniversário, André,

0: Feliz aniversário, parabéns, na voz de artista Romeu de Lourdes. Ele que parte muito cedo, que Deus continue a ter um bom descanso e um força para todas as famílias na Ponta d'Água. Exatamente, aquele horário comercial, programa Espaço Dedicatória. Nosso programa aqui também tem 10 horas e 30 minutos. Muito bem, conversa com mais um ouvinte. Alô, sim, bom dia.
1: Bom dia.
0: Bom dia, Zico, tudo direito?
1: Tudo direito,
0: Zico. Tudo bom. Bom dia e música.
1: Bom dia, tipo, tive tempo, minha família em geral, com os colegas de trabalho. Foi doente no hospital mundial, foi tudo o fim de trabalho com a minha pele, foi tudo que eu fiz no momento disso. Música de um Covid e se destino, morredor.
0: Ok. É tudo nesse momento?
1: É tudo, é.
0: Então, continuação de bom dia para boa e para toda a família.
1: Yeah. Que fim de semana, foi fixe.
0: Fim de semana, foi direito, já.
1: Já, já sei, foi cantando, já.
0: Lembra-se aquele nome de música, pô?
1: Celestino, fazia canta para amor.
0: Canta para amor, ok, tá bom. Só para não retificar. Já, ok, então aquele abraço e continuação de bom trabalho para você e todos os colegas.
1: Já, bom trabalho.
0: Já, fica direito, tchau, tchau.
1: Já, tchau.

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0: Bom dia, no terminal ali é trazer a publicidade ali na rádio comercial. Eu também conversa com mais um ouvinte. Alô, bom dia. Alô, sim, bom dia.
1: Bom dia, Jojo, tudo bom?
0: Está tudo bom, só conversa novamente.
1: Qual filha?
0: Família de Mocos, está tudo bom?
1: Está tudo bom, e de bom. Fim de semana, vai direto?
0: E mostra tudo direito, fim de semana, agora, fixe.
1: Graças a Deus.
0: Bom dia e música?
1: Música hoje está bom de pina. Um crauchão, que é muito bonita, vai para tudo, minha filha. Tem que ser na Portugal, que está ali, minha rapazinha está na casa. Também também para minha marido, que está no trabalho. Também para minha mãe, para minha pai, lá na Paiol. Para minhas irmãs, que está ali, que está na Dakar. Para tudo, minhas primas, com minhas primas, para minha cunhada, seu marido lá na São Francisco, para minha família também na São Francisco. Nossa, era me faço fim de semana direito. E para tudo doente. E para filho de que, para filho de que ele ouvinte que ouve com a Filipe Mirona Nena. Parabéns para seu filho. Tudo de bom. Para tudo aniversariante de hoje. Para tudo doente também que está internado. Melhoras. Para a minha colega trabalho. Para Deus do seu mãe, melhoras. Para todos meus colegas ali na gym, na estádio. E na IDJ, na Palmarejo. Um bom terça-feira para tudo alguém, tudo na paz. E para um bom dia para todos os ouvintes de rádio. Fica direito.
0: Ok. Então, bom trabalho. Boa e os colegas.
1: Uhum.
0: E fica direito lá.
1: Amém, na América, para a Ana Isabel. Fica direito. Tchau, tchau, tchau.
0: Tá bom, tchau, tchau.
1: Bom dia, lá. Tchau.

0: de Pina com música em Croceo. Música que foi pedido de nós ouvintes. Alcídia, que manda música para todos seus filhos e colegas de trabalho. Um bom dia, bom trabalho. Também para ouvintes de rádio comercial. Já não tem 9 horas, mais 31 minutos. Nossa linha está disponível para boa até 10 horas e 30 minutos. Momento que nos afixa nosso programa Espaço Dedicatória. Para boa aqui que sabe nosso número de programa. Então, subindo nesse momento, aproveita da burgista esse número. E quando dá vontade, liga para a Rádio Comercial, pode ligar e pedir música no programa Espaço Dedicatória, que é apresentado sempre com o DJ Jojo, de 9 horas até 10 horas e 30 minutos. Para você que está usando o número TEMAX, nosso número é 939-1264, 939-1264, normal ou play. Para você que está usando o Save Móvel, nosso número é 981-3129, 981-3129, normal ou swag também. Alô, bom dia.
1: Alô, sim, bom dia.
0: Bom dia, não se conversa nesse momento?
1: Margarinho.
0: Margarinho, tudo bom?
1: Tudo campeão, né?
0: Aquele que é bom. Música e bom dia.
1: Bom dia. Tá bom em ti, mas nunca. Já vai com o clima, mas é com o nome da área, para tudo que me está solidarizando. E para o meu caminho do mundo, né? Da tua família.
0: Ok, ti, mas é súplica com o fragar?
1: Já, por isso é súplica, já. Ti, mas lá, se ti, mas importante.
0: Ok, então, continuação de bom dia para você e bom trabalho.
1: Já, ok, igualmente.
0: Um abraço, já, tchau. Então, fica ali com o ti, mas súplica.

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0: boxa na nossa sintonia, a continuação de Bom Dia. Aquele abraço e mande sintonizar com o Rádio Comercial. Alô, sim, bom dia.
1: Bom dia.
0: Bom dia, nossa conversa.
1: Emília.
0: Emília, tudo bom?
1: Tudo direito, graças a Deus, e tudo bom.
0: Começa tudo fixe, famílias de bom, mas tudo direito?
1: Graças a Deus, tudo bom.
0: Ah, aquela que é bom. Bom dia e música.
1: Música crioula de Soraya Ramos, Totoloto. E minha bom dia da manhã para tudo, meus familiares na fogo. Para minhas irmãs, minha mãe, para tudo isso. Para a Filomena no trabalho, para a Lucinda na Charamati. Para minhas filhas, uma jardim que ela está na casa de férias. Desejo um bom férias. Para minha companheira que está no trabalho nesse momento, de um bom trabalho para ele. Para todo alguém que está a ouvir rádio, para um bom trabalho.
0: Ok. Então, feliz dia para boa e família, que tudo corre direito.
1: Igualmente, fica lá direito.
0: Tá bom, tchau, tchau.
1: Tá bom, tchau.
0: Então, fica ali com a voz de artista Soraya Ramos.

0: Flávio, meu, que tem uma hora aqui, meu canto, vou terminar de receber aquele prêmio.
1: Qual é o sentimento? Tenen.
0: Jo moku tenen
1: na altura, Simon Bandera, pena na
2: Benz. Acting, é a mesma isso.
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3: Exatamente, Zule, Princesito e Soraya Ramos, não brincadeira, licencin. Na fim de música que foi pedido e nos ouvinte Emília. Exato, aquele é o programa, é um programa apresentado sempre com o DJ Jojo. É o programa de rádio de Jojo e de nosso tudo. É um programa que é realizado totalmente para nós. Alô, bom dia. Alô, sim, bom dia.
4: Bom dia.
3: Bom dia, nossa conversa.
4: João Bosco, tira chapéu.
3: João, como é que vai? Tudo direito?
4: Ali, tudo direito, minha mãe. Não é bom, Moxa?
3: Sou tudo bom. Eu já passo a ser.
4: Eu também, aquela hora, ser um queria pedir uma boa música, mas não. Está bem em casa, está bem tento, então assim não consigo.
3: E que agora? Graças, tudo tranquilo com a família?
4: Graças a Deus, tudo tranquilo. E de bom?
3: E bom, também está tudo de bom.
4: Yeah.
3: Ok, irmão, então, aquele bom dia e música.
4: Minha bom dia, também para minha duas filhas, Jéssica na Portugal, Jéssica e Zora, são no trabalho. Também para minha neto, Jefferson, lá na Bela Vista, e para todas as minhas famílias. Aquele que está ali, que está fora, uhum. E para todo o mal, teu vídeo e três chapéu, e para todo aquele ministro que está te chama para a área também. Okay. Um bom dia, um bom terça-feira.
3: E música, John?
4: Música, como quem toma café, para abrir apetite, para um dia de fio controlo, não.
3: Ok. Então, continuação de bom dia para boa e para toda a família.
4: Ok. Aquele obrigado e para boa sempre. Também. Igualmente. Aquele abraço e continuação de bom terça-feira.
3: Para nós tudo, irmão.
4: Ok. Tchau. Obrigado. Tchau.

0: termina de abrir voz do artista Phil Control com música Vian, música que foi pedida aos ouvintes John Bosco na Tira Chapéu, para todos e famílias com votos de bom dia. 9 minutos separando de 10 horas. Quer dizer que falta 39 minutos para no fim programa. Alô, sim, bom dia. Alô, bom dia. Alô. Alô, bom dia. Bom, eu sou ouvindo e já consegui linha, mas eu sou bem. Alô. Bom, nunca pode perder tempo, não tem que jogar o teu ouvinte. Ele... Alô, bom dia. Exato, linha já caiu. Às vezes pessoas apanham a linha, nem se que eu conta, mas eu apanho a linha. Está da moleza. E linha ali difícil, logo perder, para tocar recuperar de novo. Alô, bom dia.
1: Não tem que linha caiu, senão nunca conseguiu.
0: É mole, Xinda, tudo direito?
1: Tudo direito, gente. Vamos ao santo, certo?
0: Está tudo bom, família, mas tranquilo?
1: Tudo direito, mas tranquilo, mas tranquilo também.
0: Mostra tudo bom.
1: De que na próxima?
0: Bom dia e música?
1: Música de hoje é poli de dinheiro.
0: Uhum.
1: E é bom dia também para nós tudo lá de vários, orando. Para tudo preso, para tudo doente. Para xiroca na chara lá. Gato que você passa com ele, gato com ele. Gato é minha família. Para eu que se família, para tudo que é na chara, um bom dia. Para tudo que está ali na rádio, um bom dia. Um bom terça-feira. É tudo.
0: Ok, então continuação de bom dia para boi e para tudo, famílias.
1: Obrigado, bom trabalho, um bom terça-feira, né, para boi.
0: A nossa tudo, fica direito, tchau, tchau.
1: Tchau, tchau.
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0: Alô, bom dia.
1: Bom dia, Jojo.
0: Bom dia, Neia. Tudo bom lá para casa?
1: Tudo direito, família, favorito.
0: Irmão, você tudo bom, Iribó?
1: Tudo direito.
0: Ok. Bom dia e música?
1: Música hoje, entre hoje, nós é de Willy Cineiro, na Pata Franca. Falei para toda a nossa família. Minha filha, Isana, vai passar férias na Consciência, porque é um bom dia em Coevaldo. Apanha marido no trabalho, apanha o horário principalmente bom. A todo mundo do grupo de amizade, a toda a aniversariante de hoje,

No término da minha música, na voz do artista Willy Cimedo e JJ, com música Nunca Te Afronta, música que foi pedida nos ouvintes Neia na Bela Vista. Nesse momento, eu não tenho 10 horas ali na Cabo Verde, mais um minuto. Quero se tocar a minha para fim de nossa edição Espaço Dedicatório, mas ainda tem 28 minutos para ligar para nós, ainda falta o seu tempo. Continua a risca esse número 981-31-29 ou 939-12-64. Pira aquela música que você gosta e também aproveita e manda aquela mensagem bonito para boas famílias ou amigos. Faz aquele gesto bonito para mostrar que ainda gosta desse, mas ainda te lembra desse. É sempre bom, lembra sempre de nós amigos.

0: crias programa ali na rádio comercial. Quando dá ouvinte que ele chante, está mais perto de famílias, de fazer aquele gesto bonito para quem que cresceu. Essa semana ali, nós também temos a última semana de programa Espaço Dedicatório, porque a partir de segunda-feira já entra de férias. Então não tem que aproveitar essa semana ali para não dar o máximo ali no programa. Sabe, manta deixa nós com saudade de programa. Me também também com saudade de ouvir as vozes. Mas é. Se não sabe, o corpo está pedindo descanso um bocadinho também, ou não? Para poder carregar energia para não venha entrar novo ano com tudo que ele moral e força de sempre. Mais um ouvinte. Alô, bom dia.
1: Alô, bom dia. Alô, sim, bom dia.
0: Bom dia. Nossa conversa nesse momento.
1: Falo com o Bay Taxista.
0: Nunca percebi o nome.
1: Falo com o Bay Taxista.
0: Ah, Bay.
1: Bay Taxista.
0: Ah, Bay Taxista. Tudo direito?
1: É, yeah, tudo bom.
0: Famílias de boa na casa, está tudo tranquilo?
1: Está tudo direito. E boa também.
0: Nossa, tudo bom. Já de gente aproveita e desejar um bom dia de trabalho para boa e para todos os colegas taxistas que tudo correm aos direitos hoje. E aproveita e deixa aquele bom dia ali para boas famílias e amigos.
1: E antes mando um bom dia para minha esposa, minha filha e para todos os taxistas também. Uhum. E para boa também.
0: Ok, irmão. Seja bem-vindo. É a primeira vez que você participa, né?
1: É a primeira vez.
0: Então seja bem-vindo ao nosso programa. Te espero ouvir mais vezes ali, tá bom?
1: É, ok. Muito obrigado.
0: Que música que tu gostava de ouvir nesse momento para fazer o companhia?
1: Manda uma música de Guerinho, qualquer música de Guerinho para minha filha, Kellen.
0: Ok, tá certo. Então, continuação de okay. Feliz dia para boa e para todos os colegas, bom trabalho e para todas as famílias na casa também. Aquele abraço que tudo agora em os direitos hoje, tá bom?
1: Ok, igualmente, muito obrigado.
0: Força lá, irmão. Tchau, tchau.
1: Ok, tchau, tchau.
0: Garico, seu novo trabalho musical que chama Sintinha Puder, não está lá, babó.

Espaço dedicatória, edição de terça-feira, primeira edição de semana, já não está quase no fim, mas ainda não tem algum tempinho para no conversa com mais ouvintes do outro lado, através de chamada para nos número de telefone.

Nunca tem nenhum ouvinte nesse momento na linha. Então no Tabata aproveita ali para não roda oferta musical. Para quanto no Tabata aguarda chamada de nós ouvinte do outro lado.

Muti. Viaja no tempo. Linda mandar para tudo condutores, para tudo taxistas, condutores de tocar só atalhante, rapaz de Yassi, condutor geral. Bom dia para nós, bom trabalho, boa viagem.

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0: Nesse momento, tive uma conversa com o último ouvinte para ficar espaço dedicatório. Alô, sim, bom dia.
1: Bom dia.
0: Bom dia, nós estamos conversando nesse momento.
1: Modesto,
0: como é que vai? Tudo campeão?
1: Tudo direito, senhor.
0: Está tudo fixe para ali. Boa,
1: tudo,
0: últimos...
1: na paz.
0: Tudo na paz. Hein? Boa, nos últimos ouvintes nesse momento, que música que eu gostava de Ubiba. E bom dia.
1: Música, eu estou com a música de Camilo Domingos.
0: Qualquer um?
1: Já, qualquer um, de Camilo Domingos. Bom dia, está para tudo vindo. Tudo que está participando no programa. Para João Felipe na Terra Branca, para Dermira Glói. Para falar na Três Chapéu, que está dando alô aí lá, para tudo na rádio, um bom dia, um bom trabalho.
0: Ok. É tudo nesse momento?
1: Yeah, é tudo, mano.
0: Então, continuação de bom trabalho.
1: Yeah. Um abraço. Bom regresso para casa, né?
0: Tá bom, para nós tudo.
1: Yeah.
0: Força. Yeah. Eu também fico ali com a voz do artista Camilo Domingos, com música Por que que tem que ser assim? É nossa próxima música, pedido nos ouvintes. Modesto, taxista que vem fitar programa Espaço Dedicado de Hora, que te regressa, antena de rádio comercial amanhã a partir de 9 horas de Cabo Verde. Já, seleção musical com o DJ Jojo. Bom dia.

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2: 10 horas e 31 minutos.

Bom dia, nosso ouvinte. Aproveita para agradecer tudo que os ouvintes que participam no nosso programa Espaço Dedicatória. Muito obrigado pela sua participação. Aproveita nesse momento para desejar a nossa continuação de bom dia, bom trabalho, porque se trabalha nesse momento, que está na casa do Tobino, que participa também. Um bom dia e um bom terça-feira, e que tudo corre direito. Eu tenho mais 30 minutos ali com música, seleção musical a cargo de DJ Jojo. Não te espero, mas vou lá na casa, busca direito. Então, também trazer nosso primeiro oferta musical para não abrir seleção musical de hoje. Então, hoje, nós também trazemos artista de nome Juvino Varela, também trazendo um funaná quente, nome de música Choma Mondong Katem. É nossa primeira oferta musical. Então, continuação de bom dia, aquele abraço e mande curado comercial.

Exato, no Salico Voz do artista Juvino Varela, com música Mondon Katien, Espunaná. Quente que não abre seleção musical de hoje. Depois, artista de Cabo Verde, no tabai de encontro, as artista lá de Brasil, nos fala de Paula Fernandes, também trazendo-lhe música que chama Eu Sem Você. É nosso próximo música. Que lhe é para nos relaxar um bocadinho depois desse funaná quente, quente, não? Continuação de Bom Dia, Amante Corário Comercial. Tem tchau música, sabe, com Rodanhos ainda. Até 11 horas. Eu Sem Você.

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0: Bom dia, bom dia, nós ouvintes. Nos solita terminar a ouvir voz de artista Gary com música Apaixonado. No também traz Jean e Giovanni com música Grande Amor da Minha Vida.
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0: Ele é para tudo corações apaixonados. A boca se apaixonada nesse momento. Ou apaixonada. Então essa música é especial para bom. Precisa ser amado nesse momento para alguém.
2: A gente.

0: 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Nous sommes na reta final de notre sélection musicale de hoje, Liquid DJ Jojo. Então, nous também trazemos nesse momento l'artiste de Cabo Verde de nome Tony Fica com música Crê Comigo. Já seguir, nos lembra tempo para nos despedir. Aquele abraço, bom dia.
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Bocatara Pendi, Mincreobi, sim. Exatamente, a sua voz do artista Tony fica com música Crê Comigo. Dinha parte, tudo ali na Rádio Comercial, no Tamarca, mais um encontro amanhã, quarta-feira, na mais uma edição, se Deus quiser. Então, se fica direito, com a continuação de bom dia e um bom resto de dia para tudo ouvindo da Rádio Comercial e não só. Para você que você trabalha nesse momento ali, um ótimo dia de trabalho. Então, também fico ali com a voz de Catuta Branca, na nos lembra tempo, hoje nome de música é Mandanhoso Mantenha. Então, continuação de bom dia, aquele abraço e mante com o Rádio Comercial.

este horário comercial. Se és ouvinte, ele se tu bem nesse momento ali, pode trazer aquelas chaves ali na rádio comercial, porque seria esse dono que te falta, essas chaves de carros lá também, e de casa. Então, não te pedi compreensão de tudo nos ouvintes taxistas que subiram nesse momento ali, se pode passar as informações para algum taxista, ou se algum taxista foi me encontra chaves dentro de carro, pode trazer na rádio comercial, porque seria onde te falta, ok? E te ser bem gratificado, porque chaves é importante, ok? Muito espero a compreensão em um futuro.

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1: Muito boa tarde, seja bem-vindo ao Jornal da Tarde aqui na sua Rádio Comercial. Vamos aos títulos. Polícia detém 10 indivíduos e apreende 140 porções de substâncias suspeitas em operação de verão. Proteção Civil ativa plano de emergência para a época das chuvas, garante o presidente. Patrick Vieira em Cabo Verde para ser o padrinho do Tarrafal Beach Sport, Santiago Norte. Novo balanço do sismo na Colômbia aponta para 132 mortes e 570 feridos.

E assim, depois de alguns destacamentos das notícias aqui na sua rádio comercial. 10 indivíduos foram detidos em flagrante delito e 140 porções de substâncias suspeitas de serem ilícitas foram apreendidas durante uma operação policial integrada realizada no âmbito do Plano Operacional de Segurança Verão 2026, e informou a Polícia Nacional. A operação foi desencadeada no dia 8 de agosto pelo Comando Regional Santiago Sul e Maio, com a participação de diversas unidades da Polícia Nacional, nomeadamente a Direção Central da Investigação Criminal, o Comando das Unidades Especiais, o Centro do Comando e Controlo, a Direção de Estrangeiros e Fronteiras e a Guarda Fiscal, contando também com a colaboração da Polícia Municipal. De acordo com a Polícia Nacional, a intervenção incidiu sobre a fiscalização rodoviária e comercial, o controle de cidadãos estrangeiros, a fiscalização marítima, a manutenção da ordem pública e a investigação criminal, tendo como objetivo prevenir e combater a criminalidade e garantir a segurança e tranquilidade públicas. Além das 10 detenções relacionadas com a posse de armas brancas e de substâncias psicotípicas, as autoridades apreenderam uma munição, 11 armas brancas, um taco de beisebol e 2 gorros. Durante a operação, 693 cidadãos foram abordados e submetidos à revista de segurança na via pública, enquanto 219 veículos foram fiscalizados. Destes, 10 foram apreendidos, tendo sido aplicadas coimas no valor global de 255 mil escudos. No âmbito da fiscalização comercial, foram ainda inspecionados 24 estabelecimentos, avança a Agência de Notícias de Cabo Verde. A Polícia Nacional garantiu que continuará a reforçar as ações de prevenção e fiscalização durante o período de verão, apelando à população para adotar comportamentos cívicos e responsáveis e comunicar às autoridades qualquer situação suspeita ou que possa colocar em risco a segurança pública através do número 132. O Serviço Nacional de Proteção Civil e Bombeiros, SNPCB, já ativou o plano de emergência para a época das chuvas, com medidas preventivas para reduzir eventuais impactos associados a precipitações fortes no país. A informação foi avançada à Agência de Notícias de Cabo Verde pelo presidente de SNPCB, Domingos Tavares, que assegurou que já foram dadas orientações a todos os municípios para utilizar os respectivos planos municipais de emergência e de contingência. Já ativamos o nosso plano de emergência para a época das chuvas, com algumas medidas preventivas, acrescentando que os municípios foram orientados a identificar as habitações e populações expostas a riscos de cheias e inundações, bem como a definir medidas para uma eventual necessidade de evacuação. Entre as medidas preventivas recomendadas, apontou

de desobstrução das linhas de água, o desassoramento de diques e muros de proteção e de estruturas de retenção de sedimentos nas encostas, assim como a limpeza dos resíduos sólidos urbanos depositados nos troços e margens dos recursos hídricos. A Proteção Civil recomendou também a adequada fixação de estruturas suscetíveis de serem arrastadas pelo vento, como andaimes, placares e coberturas de chapa, alertando para a necessidade de verificar se estão bem fixos para não serem levados caso haja ventos fortes. Também há alguns cuidados que devemos ter, por exemplo, se as pessoas estiveram na praia do mar, é importante que elas saibam que as precipitações podem ser acompanhadas de raios, advertiu, tendo sugerido, em caso de forte precipitação, deve-se abandonar imediatamente a praia e procurar abrigo num local seguro e de preferência coberto. A população Domingos Tavares aconselhou ainda a limpeza das áreas envolventes as residências e a manutenção das linhas de água obstruídas, além do acompanhamento permanente das informações divulgadas pelos canais oficiais sobre eventuais situações de tempestade. Para os condutores, a recomendação é para uma condução prudente, com redução da velocidade, verificação do estado dos pneus e das borrachas dos limpa-vidros e utilização dos faróis durante a chuva. Sugeriu ainda para procurar um local seguro e estacionar a viatura até que as condições melhorem. Questionado sobre a capacidade de resposta a ocorrências em diferentes ilhas, o presidente do ESNPCB afirmou que a prevenção constitui a principal estratégia para minimizar os impactos. Estando prevenindo da situação, consegue-se facilmente minimizar os impactos, afiançou, acrescentando que, com os meios disponíveis, a instituição tem conseguido dar resposta às ocorrências. Quanto aos principais desafios, o responsável apontou a necessidade de reforçar a consciência da população sobre os riscos associados às zonas onde reside e a importância da adoção de medidas preventivas. Condutores de IASs em Santiago defenderam hoje a atualização das tarifas de transporte, pois dizem que o aumento do preço dos combustíveis tornou-se insustentável. A atividade com a linha Praia Pedra Badejo a aumentar para 250 escudos. Instados para a Agência de Notícias de Cabo Verde, condutores afirmaram que a tarifa paga pelos passageiros nos IASs permanecem praticamente inalterados há vários anos, apesar dos excessivos aumentos dos preços dos combustíveis e de outros custos associados à atividade. Na linha Praia Santiago, os transportadores decidiram aumentar a tarifa para 250 escudos, justificando a medida com o aumento dos custos de exploração e a necessidade de garantir alguma margem de rendimento. Na linha Praia Santiago, subimos o preço ontem porque tem sido insustentável trabalhar nestas condições em que o preço dos combustíveis sobe praticamente todos os meses, mas o nosso preço mantém-se o mesmo há quase 6 anos, explicou um dos condutores, preferindo não ser identificado. Entretanto, alguns passageiros abordados no local pela Agência de Notícias de Cabo Verde manifestaram-se surpreendidos com a subida da tarifa da linha Praia Santiago para 250 escudos. Apesar da discordância, reconhecem que o aumento do preço dos combustíveis tem provocado um impacto significativo nos custos dos transportadores e no orçamento das famílias. O condutor da linha de Assas Praia Somada, Arnaldo Cardoso, considerou que a situação tem sido muito complicada para a classe, tendo em conta o aumento frequente dos preços dos combustíveis. Quase todos os meses registramos aumento dos preços dos combustíveis, mas o preço dos IASs permaneceu no mesmo há já alguns anos. Por isso, achamos que se os combustíveis sobem, tem que haver aumento nos preços de transporte dos IASs, defendeu. Por sua vez, na linha Praia Tarafal, Elton Cabral afirmou que os transportadores estão a trabalhar praticamente apenas para cobrir os custos com combustível. Houve subida dos preços em todas as coisas, somente o preço de aço que não subiu. Isso não pode ser porque nós temos estado a trabalhar para os combustíveis, porque o dinheiro tem de dar somente para os combustíveis, afirmou. Como exemplo, explicou que uma viagem Praia Tarafal pode representar uma receita de cerca de 8.400 escudos, enquanto com o gasóleo de 200 escudos por litro, os gastos com combustível
podem atingir 6 mil escudos. Elton Cabral acrescentou que os transportadores de aço. Elton Cabral acrescentou que os transportadores de Tarrafal enfrentam ainda dificuldades relacionadas com exigências de várias filas de IASs, o que reduz o número de viagens realizadas e com o regresso à praia de viaturas sem passageiros. O nosso apelo é que o preço dos IASs também seja subido, disse. Por sua vez, Manuel Jesus Gonçalves, condutor de São Lourenço dos Órgãos, afirmou que a subida dos combustíveis tem tido um impacto muito negativo na atividade. Nós não temos nenhum benefício, somente prejuízo. E as pessoas também não estão a compreender o nosso lado, porque se aumentamos, por exemplo, 20 escudos no preço, começam a reclamar e nos insultam. Temos muitos gastos e nenhum lucro, afirmou. O condutor questionou até quando a classe poderá continuar a trabalhar nestas condições, considerando que os custos aumentam sem que haja uma correspondente atualização das tarifas. Já os condutores da linha Praia-Calheta criticaram igualmente a manutenção das tarifas, alegando que os atuais preços não acompanham os custos dos combustíveis. Conseguimos dar uma volta por dia e quando colocamos o combustível não nos sobra nada, afirmou um dos condutores. Além das dificuldades financeiras, os transportadores reclamam das condições exigentes na paragem, nomeadamente a existência de um esgoto a céu aberto e a falta de instalações sanitárias. Cabo Verde vai participar nos Jogos Olímpicos da Juventude Dakar 2026, competição que terá um significado histórico por ser o primeiro evento olímpico realizado em solo africano, anunciou hoje o Comitê Olímpico Cabo-Verdiano COC. De acordo com o COC, a missão cabo-verdiana contará com cotas em quatro modalidades esportivas, ou seja, atletismo, natação, judo e voleibol de praia. No atletismo, Cabo Verde dispõe de duas vagas masculinas para as provas de 200 e 400 metros. Na natação foram atribuídas vagas nos 100 metros livres masculino, 100 metros costas feminino e 50 metros livres feminino. No judo, o país terá uma vaga masculina na categoria de menos 66 quilos, enquanto no voleibol de praia, Cabo Verde será representado por uma dupla feminina. A mesma fonte indicou que os procedimentos finais para a confirmação dos atletas que irão entregar à delegação nacional encontram-se em curso. A participação no Dakar 2026 enquadra-se na estratégia do COC de apoiar o desenvolvimento do esporte juvenil, proporcionando aos jovens atletas nacionais uma experiência internacional de elevado nível competitivo. Sobre o conceito das ilhas para Dakar, o COC pretende também aproximar a sociedade cabo-verdiana desta participação e promover os valores olímpicos de excelência, amizade, respeito e espírito de equipa. A missão Cabo Verde levará sim para Dakar o compromisso e orgulho de representar o país num dos maiores palcos do esporte juvenil mundial. A presença de Patrick Vieira em solo cabo-verdiano no âmbito do Tarrafal Beach Sport transcende o caráter de uma simples visita institucional. A chegada do antigo internacional francês a Cabo Verde surge como um símbolo de esperança, inspiração e forte compromisso com a formação e o futuro da juventude local. Com um currículo de dimensão planetária, a lenda do futebol mundial junta-se às iniciativas locais para apoiar o desenvolvimento do desporto, incentivar os jovens a prosseguir os seus objetivos e promover novas oportunidades através dos valores do espírito desportivo. O grande propósito desta passagem pelo país é consolidar um modelo em que o talento, a educação e o desporto caminham lado a lado, abrindo horizontes para as próximas gerações. Entre os dias 13 e 23 de agosto, a comunidade local e os amantes do desporto celebram a Festa do Desporto, evento que conta com a presença de referência do técnico e ex-jogador, perspectivando-se este momento como ponto de partida para uma parceria duradoura em prol do desporto cabo-verdiano. Formado nas escolas de Cannes, Patrick Vieira construiu um dos percursos mais vitoriosos da história do futebol moderno. O antigo médio representou gigantes europeus como AC Milan, Arsenal, Internacional e Manchester City.
Após pendurar as chuteiras, Vieira transitou para o banco de suplentes, construindo uma carreira sólida como treinador principal. Já orientou equipas como New York City Football Club, Nice, Crystal Palace, Estrasburgo e, nas últimas duas temporadas, o Génova de Itália, encontrando-se atualmente sem clube, reporta GAF Sports. A presença de uma figura deste calibre no Tarrafal reforça a atratividade do Tarrafal Beach Sport, unindo a paixão pelo futebol ao impacto social positivo. Internacionais, pelo menos 132 pessoas morreram e mais de 570 ficaram feridas após o sismo de magnitude 7,4 que atingiu a Colômbia na segunda-feira, segundo o balanço parcial da Associação Colombiana de Capitais, Asocapitales. De acordo com o balanço, o maior número de vítimas mortais, 60, foi registrado em Pereira, capital do departamento de Risaralda, que faz fronteira com São José del Palmar, Choco, epicentro do sismo ocorrido às 7 horas e 34 minutos locais. O presidente da Câmara de Pereira, Maurício Salazar, decretou na segunda-feira o recolher obrigatório para evitar pilhagens após o sismo. A partir das 18 horas local de hoje, decretamos recolher obrigatório até às 5 horas da manhã para proteger o comércio da cidade. O recolher obrigatório estará em vigor no centro de Pereira, no bairro universitário e no subdistrito de Cuba, disse Salazar. Alguns hospitais ruíram devido à procura. Temos 18 edifícios que foram reportados como completamente destruídos e 60 edifícios que foram parcialmente afetados, acrescentou o autarca de Pereira, cidade com cerca de 490 mil habitantes. O anterior balanço, divulgado horas antes pelo presidente da Colômbia, registava 111 mortes na sequência do sismo, que causou grande destruição em pelo menos 5 departamentos do país, reporta a agência Lusa. O chefe de Estado visitou na segunda-feira Quibdó, capital do departamento de Chocó e epicentro do sismo. Pelo menos 2 mil pessoas morreram devido ao surto do vírus Ébola na República Democrática do Congo, RD Congo, que registra o crescimento mais rápido de sempre, segundo os dados mais recentes do governo. Os dados publicados na madrugada de hoje revelaram que o surto registrou um total de 4.381 casos confirmados, incluindo 2.011 mortes. Encontravam-se internados ou em isolamento 704 doentes. O surto de Ébola, declarado em 15 de maio, difere da maioria dos anteriores, uma vez que a rara estirpe Bundibugyo, responsável pelo surto, não tem vacinas nem tratamentos aprovados. A doença tem-se concentrado na província de Ituri, no norte do país, palco de ataques de milícias que obrigaram a população a fugir e a dificultar os esforços das equipas médicas no seu trabalho de contenção, reporta Expresso das Ilhas. A Organização Mundial de Saúde afirmou na segunda-feira que o surto teve início em fevereiro, muito antes de as autoridades o terem detectado numa das zonas mais remotas e vulneráveis da RD Congo. A Organização Médicos Sem Fronteiras, MSF, alertou hoje para a situação de desnutrição aguda em metade das crianças da cidade de Baidoa, no sul da Somália, enfrenta numa crise de fome marcada pelo conflito, pelas deslocações forçadas e pela seca. Além disso, 25% das crianças com menos de 5 anos sofrem de desnutrição grave, de acordo com a avaliação realizada a 21 mil crianças desde o início do ano, e um inquérito sobre desnutrição elevado a cabo em julho pela MSF, ambos apresentados numa conferência de imprensa em Nairobi. Penso que é muito evidente o que vemos no terreno. Não há comida suficiente, nem água, nem cuidados médicos, afirmou na capital queniana, consultor de saúde da MSF na Somália, Michel Sagama. O inquérito foi realizado em 808 agregados familiares de 14 campos deslocados em Badoa e revelou que um terço das famílias tem apenas uma refeição por dia. Estamos a assistir
a muitas complicações em consequência disto. Também no que diz respeito a admissões hospitalares no nosso centro de alimentação terapêutica para doentes, afirmou a gestora de atividades epidemiológicas da MSF na Somália, Senoa Sankar. Grande parte desta situação deve-se a uma grave seca que provocou 90% dos 500 mil deslocamentos que ocorreram na Somália no primeiro trimestre do ano, das quais 85% são de mulheres e crianças, segundo a ONU. Nenhuma das famílias que entrevistámos no inquérito tinha acesso a carne, aves, peixe, legumes ou frutas. Por isso, não tinham acesso a óleos nem gorduras. Nós próprios fomos aos mercados e podemos constatar escassez destes produtos em geral. E podemos observar a inflação, acrescentou Sankar. A tudo isto, acresce a situação de insegurança em Badoa, onde o exército da Somália combate o grupo terrorista Al-Shabaab, em menor medida as tropas leais a um líder regional destituído pelo governo federal na sequência de uma disputa política, avança a agência Lusa. O governo federal da Somália declarou o estado de emergência devido à seca em novembro de 2025, a sua primeira declaração deste tipo desde 2022. Várias ONG alertaram que a Somália enfrenta mais uma crise alimentar em 15 anos depois de ter sofrido uma das suas piores situações de fome, que causou em 2011 quase de 260 mil mortes, metade das quais crianças. Com esta informação, concluímos as informações aqui na sua rádio comercial. Vamos agora repor os títulos. Polícia detém 10 indivíduos e apreende 140 porções de substâncias suspeitas em operação de verão. Proteção Civil ativa plano de emergência para a época das chuvas, garante o presidente. Patrick Vieira em Cabo Verde para ser o padrinho do Tarrafal Beach Sport, Santiago Norte. Novo balanço do sismo na Colômbia. Na Colômbia, aponta para 132 mortes e 570 feridos.

Chegamos ao fim das informações aqui na sua rádio comercial, em nome da equipa que esteve consigo. Eu, Adilton Agues, desejo a todos votos de boa tarde e continuação de uma boa semana.

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0: Boa tarde, é meio-dia e meia, 11h30 nos Açores.
1: Irancunda é rápido e tem um remate que impressiona, mas os treinadores não têm apostado nele por falta de empenho do extremo australiano. Neste jornal analisamos Irancunda, o novo reforço do Sporting, com a ajuda de quem o seguiu no último ano. Isto no dia em que os Leões dizem adeus a Diomante, o central já veste vermelho depois de assinar pelo Nottingham Forest. Vamos ainda aos europeus de atletismo. Há uma nova final para atletas portugueses e na volta a Portugal, em dia de descanso, falamos com o líder da juventude.
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1: Diomante é reforço oficial do Nottingham Forest neste jornal. Já vamos falar do mercado dos Leões, vamos também conhecer melhor Irancunda, mas primeiro os europeus de atletismo. Isto porque Fatoumata Diallo está na final dos 400 metros barreiras, com um tempo de 54 segundos e 34 centésimos nos europeus de atletismo. A atleta portuguesa consegue a qualificação direta para a final, uma final que está marcada para amanhã às 9 da noite em Birmingham. Já vamos voltar aos europeus de atletismo neste jornal para conhecer os resultados dos outros portugueses em prova. Mas para já, Diomande é reforço do Nottingham Forest. O antigo central do Sporting foi confirmado há minutos pelo clube inglês. Numa imagem nas redes sociais, o Forest escreve que Diomande é agora vermelho, numa alusão à camisola encarnada que o Forest usa. Diomande vai deixar em Alvalade 40 milhões de euros num contrato válido por 4 anos. Nas primeiras declarações citadas pelo site do clube inglês, o central da Costa do Marfim diz estar feliz e que vai dar o melhor nesta nova etapa na Premier League. Uns a sair, outros a entrar. Irancunda tem luz verde para assinar pelo Sporting. Chega hoje a Lisboa para fazer exames médicos e juntar-se ao plantel de Rui Borges, vindo do Watford. Adam Dury, jornalista inglês que acompanha de perto o clube da 2ª Divisão de Inglaterra, conta à TSF que Irancunda impressiona pela velocidade e que Portugal pode ter encontrado o autor do melhor gol da temporada.
2: His biggest strength, and I think the most eye-catching...
3: O maior ponto forte dele e o mais impressionante é a velocidade. É incrivelmente rápido. Acho que vão ver muitos jogadores a receber cartões amarelos por faltas sobre o Irancunda, porque pensam que conseguem roubar-lhe a bola, mas não conseguem. Além disso, é um bom driblador. É bastante baixo, por isso tem um centro de gravidade também baixo e consegue fintar adversários graças à agilidade dele. O outro ponto forte, claro, é a potência no remate. Marcou apenas 4 golos na época passada, mas todos eles foram remates excepcionais. 2 golos de livre e 2 em jogo corrido. Na verdade, até acho que ele pode melhorar no posicionamento para marcar golos mais fáceis, daqueles que só é preciso empurrar para a baliza. Mas a forma como ele remata de longe é incrível. Acho que o vão ver marcar pelo menos 2 ou 3 golos que serão candidatos a gol do ano.
1: Ainda assim, este jornalista inglês tem dúvidas se Irancunda, aos 20 anos, está pronto para jogar ao mais alto nível.
3: Uma das grandes dúvidas é até que ponto ele está preparado para dar o salto para um grande clube. Passou um ano no Bayern de Munique, que o trouxe da Austrália, mas o Bayern não teve problemas em vendê-lo ao Watford apenas um ano depois. A minha opinião é que, no mundo ideal, ele deveria ter passado mais um ano no Watford, ou num clube um pouco mais abaixo do nível do Sporting. Precisava de jogar mais tempo, porque regularidade tem sido um problema. Vimos algumas amostras do melhor nível dele, mas nem sempre. Dito isto, se ele estiver no seu melhor, já consegue causar impacto ao mais alto nível. Não há nenhuma equipa no mundo que queira enfrentá-lo quando ele está no seu melhor.
1: O melhor de Irancunda pode ter impacto na Liga Portuguesa. Ainda assim, Adam Dury deixa um aviso sobre a personalidade do extremo australiano que levou a que não fosse uma aposta consistente no Watford.
2: Pep Solano was Watford's first coach.
3: O Pezzolano foi o primeiro treinador do Watford na época passada e substituiu o Iran Kunda na primeira parte de um jogo porque achava que ele não estava a esforçar-se o suficiente, principalmente quando não tinha a bola. E o Iran Kunda, tal como a maioria dos jogadores faria, não reagiu muito bem a isso e ficou muito zangado no banco. O treinador seguinte, o Javi Gracia, não utilizou muito o Iran Kunda porque achava que ele não era suficientemente disciplinado taticamente. E depois o Ed Steele, que foi o terceiro treinador do Watford, chegou mesmo a dizer publicamente que o Iran Kunda tem um talento incrível, mas que no momento não estava a aproveitá-lo tão bem quanto podia, tendo em conta o empenho dele nos treinos. Por isso têm surgido algumas dúvidas sobre a forma como ele treina, se é suficientemente disciplinado a nível tático. E penso que são coisas que ele precisa de aprender muito rapidamente.
1: E pode mesmo aprender isso no Sporting, agora com uma necessidade maior no plantel de Rui Borges na extrema esquerda. Ainda assim, Andam Dury diz que Iran Kunda pode jogar nas três posições do ataque, mas onde rende mais é mesmo se jogar atrás de Luís Suárez.
2: I think for quick wingers like him, you want to play on your stronger side, on the side of your strong foot, because then you can...
3: Acho que para extremos rápidos como ele, é melhor jogar no lado do pé mais forte, o pé direito, porque assim consegue correr por trás da defesa, chegar à linha de fundo e fazer cruzamentos. Quando ele joga à esquerda, tem de vir sempre para dentro, com o pé direito. Mas a posição em que ele jogou mais no Watford foi mais ao meio, como número 10 ou segundo avançado. Se o Sporting tiver um grande ponta de lança, a melhor posição para o Iran Kunda é jogar perto dele.
2: I think that might actually be his best position.
1: Iran Kunda vai custar no total 18 milhões de euros ao Sporting, 15 milhões mais 3 por objetivos. Deve chegar hoje para assinar pelos Leões num contrato válido por 5 temporadas. No Futebol Clube do Porto, Samuel Portugal sai em definitivo, é agora o novo guarda-redes do Gil Vicente. O antigo guarda-redes portista vai agora para Barcelos nos próximos 2 anos, depois de ter terminado o contrato com o Futebol Clube do Porto. Ainda assim, os Dragões ficam com 40% do passe de Samuel Portugal. A direção portista, que por estes dias tem estado concentrada nas negociações com a Roma, está a tentar negociar a saída de Rodrigo Mora para o clube italiano. O Benfica vai devolver aos sócios com a Red Pass o dinheiro do jogo com o Académico de Viseu. Para isso, os benfiquistas com lugar cativo têm de pedir o reembolso do dinheiro na aplicação do clube. A partir de amanhã, às 10 da manhã, os sócios vão receber 4,7% do valor que pagaram pela totalidade do lugar cativo no Estádio da Luz, depois de o Benfica ter jogado à porta fechada com o Académico de Viseu. Voltamos aos europeus de atletismo. Já falámos aqui da final conquistada, do lugar conquistado por Diallo na final nos 400 metros barreiras. Nessa mesma modalidade, numa outra série, Sofia Lavrentina fez 54 segundos e 79, não conseguiu o mesmo feito e esse lugar na final dos 400 metros barreiras. Já nos 100 metros, Delvis Santos fez 10 segundos e 54, está agora na meia final que vai correr amanhã. Já Edson Gomes tropeçou nos 110 metros barreiras, não consegue o lugar na meia final neste segundo dia de europeus de atletismo que estão a acontecer em Birmingham, na Inglaterra. Hoje há uma final que interessa a Portugal, é a final de salto em comprimento, está marcado para as 8:15 da noite. Gerson Baldé vai tentar saltar pelas medalhas. E ainda neste europeu, o protesto formal que a Federação Portuguesa de Atletismo apresentou depois de ontem, da final dos 5 mil metros, em relação a um empurrão do norueguês Magnus Meyer ao português José Carlos Pinto, foi recusado. O português desistiu ontem, durante a prova, por dizer estar a ser incomodado por esses empurrões dos atletas, mas a equipa de arbitragem dos europeus de atletismo considera que se trata de um incidente normal de corrida. Nos os europeus de natação, Ricardo Santos e Ana Pinho Rodrigues, não conseguem chegar às meias finais. O atleta português competia nos 200 metros costas, já a atleta nos 100 metros bruços. Os dois ficaram pelo caminho nestes europeus de natação que estão a acontecer em Paris. É nesses europeus que Diogo Ribeiro e Camila Ribeiro quebraram ontem recordes nacionais. O atleta nacional qualificou-se para a final dos 50 metros mariposa com 22 segundos e 68 centésimos. A final acontece hoje à tarde pelas 6:30. Já Camila Ribeiro nadou os 200 metros costas em 2 minutos, 8 segundos e 48 centésimos. Bateu o seu próprio recorde nacional. Nada também a final hoje às 5:30 da tarde. Na volta a Portugal, hoje é dia de descanso para os ciclistas, mas a reportagem da TSF esteve à conversa com Rafael Barbas. Ele é o ciclista da TAP Fer Ovos Matinados Mortágua, que assume a candidatura à camisola de melhor jovem da volta. Tiago Santos.
4: A subida à torre confirmou a capacidade de Rafael Barbas como homem da montanha nesta volta a Portugal. O ciclista de 22 anos andou ao ritmo dos melhores.
5: A minha primeira volta a Portugal, a minha primeira subida à torre em competição, na volta a Portugal. E sim, acho que correu bastante bem. Fiz um sétimo lugar, um segundo lugar na juventude e estou muito contente com isso.
4: Na luta pela camisola branca, o principal adversário é agora o catalão Adrià Péricas, ciclista da equipa milionária UAE.
5: Sobretudo, desfrutei muito, principalmente ontem, depois da etapa, com o sétimo lugar. Esse já ninguém me tira, é verdade. E a partir de agora, obviamente, vamos tentar lutar pela juventude. Sabemos que é difícil. Ele é muito bom no contrarrelógio também e também é muito bom na montanha. Ontem consegui passar ali por ele, porque acho que quebrou um bocadinho ali na parte final, mas sem dúvida que é um excelente preparador e está numa das melhores equipas do mundo, por alguma razão é. Mas pronto, vamos continuar a tentar chegar à juventude e se não der também está tudo certo com isso, acho que já é muito bom.
4: Rafael Barbas olha para o exemplo de Afonso Eulálio na volta a Portugal como um caminho a seguir. Eulálio destacou-se em Portugal, saltou depois para uma das principais equipas do pelotão internacional.
5: Claro que sim, principalmente nestes últimos dois anos tentei ganhar o meu espaço, trabalhei muito, é verdade, trabalhei muito ao longo destes dois anos. O Afonso Eulálio também fez um percurso exímio, principalmente na volta a Portugal há dois anos, ou do ano passado, já não me recordo. E sim, sem dúvida que é um exemplo e se pudesse seguir um bocadinho esses passos seria incrível, não é?
4: Um trepador de 1,90m que está a correr numa equipa que já venceu uma etapa ao sprint e que, para além do ciclismo, estuda ainda medicina.
1: Tiago Santos, o repórter que está a acompanhar a volta a Portugal, regressa amanhã à estrada. A etapa 6 vai ligar Santa Maria da Feira a Peso da Régua, em mais de 132 quilómetros. Alexis Garrin ainda é o camisola amarela. E antes de terminarmos este Jornal de Esporte, apresentamos mais uma equipa da Liga Portugal. Hoje, o Hugo Miguel Taveira conta-nos o plano do Rio Ave para esta temporada.
6: O Rio Ave aposta na continuidade para a nova época. Só Tiris Sileidopoulos mantém-se no comando de um plantel jovem e diversificado. Graças ao dono do clube, Evangelos Marinakis, na época passada chegaram ao Rio Ave vários jogadores, vindos do Olympiacos e do Nottingham Forest. Agora é tempo de dar estabilidade aos jovens talentos com alguns reforços cirúrgicos. Precisamente do Olympiacos chega o médio Diogo Nascimento, o único português do plantel, além de João Tomé. No ataque, os vilacondenses pagaram €500.000 ao Botafogo por um jovem de 18 anos, o ponta-de-lança Samuel Alves. O investimento não fica por aqui. Roland Galchik foi um dos melhores marcadores do campeonato da Eslováquia e custou €600.000. Na baliza, a ausência por lesão de César Imista obrigou o Rio Ave a apostar em Van der Gau, um neerlandês que assumiu a titularidade no arranque do campeonato. As figuras do plantel mantêm-se, apenas Ole Pullman saiu para regressar à Alemanha. Andreas Notó e Ralen Bleza são dois nomes a ter em conta após um final de época passada em grande nível. Na pré-temporada, os sinais foram positivos. O Rio Ave venceu equipas como o Arouca, o Tondela e o Portimonense. Empatou apenas com o campeão asiático, o Al Ahly Jeddah, antes do início oficial da Primeira Liga. Em Barcelos, frente ao Gil Vicente, a equipa de Sotiris esteve toda a segunda parte com menos um em campo devido a uma expulsão. Ainda assim, só perdeu por 1-0, com um penalti marcado a 3 minutos dos 90.
1: O Rio Ave, apresentado pelo Hugo Miguel Taveira, a Liga Portugal regressa na sexta-feira com o Sporting Vitória a abrir a segunda jornada.
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1: Muito boa tarde, seja bem-vindo ao Jornal da Tarde aqui na sua Rádio Comercial. Vamos aos títulos. Polícia detém 10 indivíduos e apreende 140 porções de substâncias suspeitas em operação de verão. Proteção Civil ativa plano de emergência para a época das chuvas.

eram ilícitas, foram apreendidas durante uma operação policial integrada realizada no âmbito do Plano Operacional de Segurança Verão 2026, informou a Polícia Nacional. A operação foi desencadeada no dia 8 de agosto pelo Comando Regional Santiago Sul e Maio, com a participação de diversas unidades da Polícia Nacional, nomeadamente a Direção Central da Investigação Criminal, o Comando das Unidades Especiais, o Centro do Comando e Controlo, a Direção de Estrangeiros e Fronteiras e a Guarda Fiscal, contando também com a colaboração da Polícia Municipal. De acordo com a Polícia Nacional, a intervenção incidiu sobre a fiscalização rodoviária e comercial, o controle de cidadãos estrangeiros, a fiscalização marítima, a manutenção da ordem pública e a investigação criminal, tendo como objetivo prevenir e combater a criminalidade e garantir a segurança e tranquilidade públicas. Além das 10 detenções relacionadas com a posse de armas brancas e de substâncias psicotípicas, as autoridades apreenderam uma munição, 11 armas brancas, um taco de beisebol e 2 gorros. Durante a operação, 693 cidadãos foram abordados e submetidos à revista de segurança na via pública, enquanto 219 veículos foram fiscalizados. Destes, 10 foram apreendidos, tendo sido aplicadas coimas no valor global de 255 mil escudos. No âmbito da fiscalização comercial, foram ainda inspecionados 24 estabelecimentos, avança a Agência de Notícias de Cabo Verde. A Polícia Nacional garantiu que continuará a reforçar as ações de prevenção e fiscalização durante o período de verão, apelando a população para adotar comportamentos cívicos e responsáveis e comunicar às autoridades qualquer situação suspeita ou que possa colocar em risco a segurança pública através do número 132. O Serviço Nacional de Proteção Civil e Bombeiros, SNPCB, já ativou o plano de emergência para a época das chuvas, com medidas preventivas para reduzir eventuais impactos associados a precipitações fortes no país. A informação foi avançada à Agência de Notícias de Cabo Verde pelo presidente de SNPCB, Domingos Tavares, que assegurou que já foram dadas orientações a todos os municípios para atualizar os respectivos planos municipais de emergência e de contingência. Já ativamos o nosso plano de emergência para a época das chuvas, com algumas medidas preventivas, assegurou, acrescentando que os municípios foram orientados a identificar as habitações e populações expostas a riscos de cheias e inundações, bem como a definir medidas para uma eventual necessidade de evacuação. Entre as medidas preventivas recomendadas, apontou a desobstrução das linhas de água, desassoramento de diques e muros de proteção e de estruturas de retenção de sedimentos nas encostas, assim como a limpeza dos resíduos sólidos urbanos depositados nos troços e margens dos recursos hídricos. A Proteção Civil recomendou também a adequada fixação de estruturas suscetíveis de serem arrastadas pelo vento, como andaimes, placares e coberturas de chapa, alertando para a necessidade de verificar se estão bem fixos para não serem levados caso haja ventos fortes. Também há alguns cuidados que devemos ter, por exemplo, se as pessoas estiveram na praia do mar, é importante que elas saibam que as precipitações podem ser acompanhadas de raios, advertiu, tendo sugerido, em caso de forte precipitação, deve-se abandonar imediatamente a praia e procurar abrigo num local seguro e de preferência coberto. A população Domingos Tavares aconselhou ainda a limpeza das áreas envolventes as residências e a manutenção das linhas de água obstruídas, além do acompanhamento permanente das informações divulgadas pelos canais oficiais sobre eventuais situações de tempestade. Para os condutores, a recomendação é para uma condução prudente, com redução da velocidade, verificação do estado dos pneus e das borrachas dos limpa-vidros e utilização dos faróis durante a chuva. Sugeriu ainda para procurar um local seguro e estacionar a viatura até que as condições melhorem. Questionado sobre a capacidade de resposta a ocorrências em diferentes ilhas, o presidente do ESNPCB afirmou que a prevenção constitui a principal estratégia para minimizar os impactos. Estando prevenindo da situação, consegue-se facilmente minimizar os impactos, afiançou, acrescentando que com os meios disponíveis, a instituição tem conseguido dar resposta às ocorrências. Quanto aos principais desafios, o responsável apontou a necessidade de reforçar a consciência da população sobre os riscos associados às zonas onde reside e a importância da adoção de medidas preventivas. Condutores de Iaces em Santiago defenderam hoje a atualização das tarifas de transporte, pois dizem que o aumento do preço dos combustíveis tornou-se insustentável. A atividade com a linha Praia-Pedra-Badejo aumentar para 250 escudos. Instados para
para a Agência de Notícias de Cabo Verde, condutores afirmaram que a tarifa paga pelos passageiros nos IAS permanecem praticamente inalterados há vários anos, apesar dos excessivos aumentos dos preços dos combustíveis.

combustíveis e de outros custos associados à atividade. Na linha Praia-Santiago, os transportadores decidiram aumentar a tarifa para 250 escudos, justificando a medida com o aumento dos custos de exploração e a necessidade de garantir alguma margem de rendimento. Na linha Praia-Santiago, subimos o preço ontem porque tem sido insustentável trabalhar nestas condições em que o preço dos combustíveis sobe praticamente todos os meses, mas o nosso preço mantém-se o mesmo há quase 6 anos, explicou um dos condutores, preferindo não ser identificado. Entretanto, alguns passageiros abordados no local pela Agência de Notícias de Cabo Verde manifestaram-se surpreendidos com a subida da tarifa da linha Praia-Santiago para 250 escudos. Apesar da discordância, reconhecem que o aumento do preço dos combustíveis tem provocado um impacto significativo nos custos dos transportadores e no orçamento das famílias. O condutor da linha de Aças Praia-Somada, Arnaldo Cardoso, considerou que a situação tem sido muito complicada para a classe, tendo em conta o aumento frequente dos preços dos combustíveis. Quase todos os meses registramos o aumento dos preços dos combustíveis, mas o preço dos IASs permaneceu no mesmo há já alguns anos. Por isso, achamos que se os combustíveis sobem, tem que haver um aumento nos preços de transporte dos IASs, defendeu. Por sua vez, na linha Praia Tarafal, Elton Cabral afirmou que os transportadores estão a trabalhar praticamente apenas para cobrir os custos com combustível. Houve subida dos preços em todas as coisas, somente o preço de aço que não subiu. Isso não pode ser porque nós temos estado a trabalhar para os combustíveis, porque o dinheiro tem dado somente para os combustíveis, afirmou. Como exemplo, explicou que uma viagem Praia Tarafal pode representar uma receita de cerca de 8.400 escudos, enquanto com o gasóleo de 200 escudos por litro, os gastos com combustível podem atingir 6.000 escudos. Elton Cabral acrescentou que os transportadores de Tarafal enfrentam ainda dificuldades relacionadas com exigências de várias filas de IASs, o que reduz o número de viagens realizadas e com o regresso à praia de viaturas sem passageiros. O nosso apelo é que o preço dos IASs também sejam subido, disse. Por sua vez, Manuel Jesus Gonçalves, condutor de São Lourenço dos Órgãos, afirmou que a subida dos combustíveis tem tido um impacto muito negativo na atividade. Nós não temos nenhum benefício, somente prejuízo. E as pessoas também não estão a compreender o nosso lado, porque se aumentamos, por exemplo, 20 escudos no preço, começam a reclamar e nos insultam. Temos muitos gastos e nenhum lucro, afirmou. O condutor questionou até quando a classe poderá continuar a trabalhar nestas condições, considerando que os custos aumentam sem que haja uma correspondente atualização das tarifas. Já os condutores da linha Praia Calheta criticaram igualmente a manutenção das tarifas, alegando que os atuais preços não acompanham os custos dos combustíveis. Conseguimos dar uma volta por dia e quando colocamos o combustível não nos sobra nada, afirmou um dos condutores. Além das dificuldades financeiras, os transportadores reclamam das condições exigentes na paragem, nomeadamente a existência de um esgoto a céu aberto e a falta de instalações sanitárias. Cabo Verde vai participar nos Jogos Olímpicos da Juventude Dakar 2026, competição que terá um significado histórico por ser o primeiro evento olímpico realizado em solo africano, anunciou hoje a Comitê Olímpico Cabo-Verdiano COC. De acordo com o COC, a missão cabo-verdiana contará com cotas em 4 modalidades esportivas, ou seja, atletismo, natação, judo e voleibol de praia. No atletismo, Cabo Verde dispõe de 2 vagas masculinas para as provas de 200 e 400 metros. Na natação foram atribuídas vagas nos 100 metros livres masculino, 100 metros costas feminino e 50 metros livres feminino. No judo, o país terá uma vaga masculina na categoria de menos 66 quilos, enquanto no voleibol de praia, Cabo Verde será representado por uma dupla feminina. A mesma fonte indicou que os procedimentos finais para a confirmação dos atletas, que irão entregar à delegação nacional, encontram-se em curso. A participação no Dakar 2026 enquadra-se na estratégia do COC de apoiar o desenvolvimento do esporte juvenil, proporcionando aos jovens atletas nacionais uma experiência internacional de elevado nível competitivo. Sobre o conceito das ilhas para Dakar, o COC pretende também aproximar a sociedade cabo-verdiana desta participação e promover os valores olímpicos de excelência, amizade, respeito e espírito de equipa. A missão Cabo Verde levará assim para Dakar compromisso e orgulho de representar o país num dos maiores palcos do esporte juvenil mundial.
A presença de Patrick Vieira em solo cabo-verdiano, no âmbito do Tarrafal Beach Sport, transcende o caráter de uma simples visita institucional. A chegada do antigo internacional francês a Cabo Verde surge como um símbolo de esperança, inspiração e forte compromisso com a formação e o futuro da juventude local. Com um currículo de dimensão planetária, a lenda do futebol mundial junta-se às iniciativas locais para apoiar o desenvolvimento do desporto, incentivar os jovens a prosseguir os seus objetivos e promover novas oportunidades através dos valores do espírito desportivo. O grande propósito desta passagem pelo país é consolidar um modelo em que o talento, a educação e o desporto caminham lado a lado, abrindo horizontes para as próximas gerações. Entre os dias 13 e 23 de agosto, a comunidade local e os amantes do desporto celebram a Festa do Desporto, evento que conta com a presença de referência do técnico e ex-jogador, perspectivando-se este momento como ponto de partida para uma parceria duradoura em prol do desporto cabo-verdiano. Formado nas escolas de Cannes, Patrick Vieira construiu um dos percursos mais vitoriosos da história do futebol moderno. O antigo médio representou gigantes europeus como AC Milan, Arsenal, Internacional e Manchester City. Após pendurar as chuteiras, Vieira transitou para o banco de suplentes, construindo uma carreira sólida como treinador principal. Já orientou equipas como New York City Football Club, Nice, Crystal Palace, Estrasburgo e, nas últimas duas temporadas, o Génova de Itália, encontrando-se atualmente sem clube, reporta GAF Sports. A presença de uma figura deste calibre no Tarrafal reforça a atratividade do Tarrafal Beach Sport, unindo a paixão pelo futebol ao impacto social positivo. Internacionais, pelo menos 132 pessoas morreram e mais de 570 ficaram feridas após o sismo de magnitude 7,4 que atingiu a Colômbia na segunda-feira, segundo o balanço parcial da Associação Colombiana de Capitais, Asocapitales. De acordo com o balanço, o maior número de vítimas mortais, 60, foi registrado em Pereira, capital do departamento de Risaralda, que faz fronteira com São José del Palmar, Choco, epicentro do sismo ocorrido às 7:34 locais. O presidente da Câmara de Pereira, Maurício Salazar, decretou na segunda-feira o recolher obrigatório para evitar pilhagens após o sismo. A partir das 18 horas local de hoje, decretamos recolher obrigatório até às 5 horas da manhã para proteger o comércio da cidade. O recolher obrigatório estará em vigor no centro de Pereira, no bairro universitário e no subdistrito de Cuba, disse Salazar. Alguns hospitais ruíram devido à procura. Temos 18 edifícios que foram reportados como completamente destruídos e 60 edifícios que foram parcialmente afetados, acrescentou o autarca de Pereira, cidade com cerca de 490 mil habitantes. O anterior balanço, divulgado horas antes pelo presidente da Colômbia, registava 111 mortes na sequência do sismo, que causou grande destruição em pelo menos 5 departamentos do país, reporta a agência Lusa. O chefe de Estado visitou na segunda-feira Quibdó, capital do departamento de Chocó, epicentro do sismo. Pelo menos 2 mil pessoas morreram devido ao surto do vírus Ébola na República Democrática do Congo e do Congo, que registra o crescimento mais rápido de sempre, segundo os dados mais recentes do governo. Os dados publicados na madrugada de hoje revelaram que o surto registrou um total de 4.381 casos confirmados, incluindo 2.011 mortes. Encontravam-se internados ou em isolamento 704 doentes. O surto de Ébola, declarado em 15 de maio, difere da maioria dos anteriores, uma vez que a rara estirpe bundibugio, responsável pelo surto, não tem vacinas nem tratamentos aprovados. A doença tem-se concentrado na província de Ituri, no norte do país, palco de ataques de milícias que obrigaram a população a fugir e a dificultaram os esforços das equipas médicas no seu trabalho de contenção, reporta Expresso das Ilhas. A Organização Mundial de Saúde afirmou na segunda-feira que o surto teve início em fevereiro, muito antes das autoridades o terem detectado numa das zonas mais remotas e vulneráveis da RD Congo. A Organização Médicos Sem Fronteiras, MSF, alertou hoje para a situação de desnutrição aguda em metade das crianças da cidade de Baidoa, no sul da Somália, enfrenta numa crise de fome marcada pelo conflito, pelas deslocações forçadas e pela seca. Além disso,
isso, 25% das crianças com menos de 5 anos sofrem de desnutrição grave. De acordo com a avaliação realizada a 21 mil crianças desde o início do ano e um inquérito sobre desnutrição elevado a cabo em julho pela MSF, ambos apresentados numa conferência de imprensa em Nairobi. Penso que é muito evidente o que vemos no terreno. Não há comida suficiente, nem água, nem cuidados médicos, afirmou na capital queniana, consultor de saúde da MSF na Somália, Michel Sagama. O inquérito foi realizado em 808 agregados familiares de 14 campos deslocados em Badoa e revelou que um terço das famílias tem apenas uma refeição por dia. Estamos a assistir a muitas complicações em consequência disto. Também no que diz respeito a admissões hospitalares no nosso Centro de Alimentação Terapêutica para Doentes, afirmou a gestora de atividades epidemiológicas da MSF na Somália, Senoa Sankar. Grande parte desta situação deve-se a uma grave seca que provocou 90% dos 500 mil deslocamentos que ocorreram na Somália no primeiro trimestre do ano, das quais 85% são de mulheres e crianças, segundo a ONU. Nenhuma das famílias que entrevistámos no inquérito tinha acesso a carne, aves, peixe, legumes ou frutas. Por isso, não tinham acesso a óleos nem gorduras. Nós próprios fomos aos mercados e podemos constatar escassez destes produtos em geral e podemos observar a inflação, acrescentou Sankar. A tudo isto, acresce a situação de insegurança em Badoa, onde o exército da Somália combate o grupo terrorista Al-Shabaab, em menor medida as tropas leais a um líder regional destituído pelo governo federal na sequência de uma disputa política, avança a agência Lusa. O governo federal da Somália declarou o estado de emergência devido à seca em novembro de 2025, a sua primeira declaração deste tipo desde 2022. Várias ONG alertaram que a Somália enfrenta mais uma crise alimentar em 15 anos depois de ter sofrido uma das suas piores situações de fome, que causou em 2011 quase de 260 mil mortes, metade das quais crianças. Com esta informação, concluímos as informações aqui na sua rádio comercial. Vamos agora repor os títulos. Polícia detém 10 indivíduos e apreende 140 porções de substâncias suspeitas em operação de verão. Proteção Civil ativa plano de emergência para a época das chuvas, garante o presidente. Patrick Vieira em Cabo Verde para ser o padrinho do Tarrafal Beach Sport, Santiago Norte. Novo balanço do sismo na Colômbia aponta para 132 mortes e 570 feridos. Chegamos ao fim das informações aqui na sua rádio comercial. Em nome da equipa que esteve consigo, eu, Adilton Agues, desejo a todos votos de boa tarde e continuação de uma boa semana.

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0: Boa tarde, é meio-dia e meia, 11h30 nos Açores.
1: Irancunda é rápido e tem um remate que impressiona, mas os treinadores não têm apostado nele por falta de empenho do extremo australiano. Neste jornal analisamos Irancunda, o novo reforço do Sporting, com a ajuda de quem o seguiu no último ano. Isto no dia em que os leões dizem adeus a Diomante, o central já veste vermelho depois de assinar pelo Nottingham Forest. Vamos ainda aos europeus de atletismo. Há uma nova final para atletas portugueses e na volta a Portugal. Em dia de descanso, falamos com o líder da juventude.
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1: Diomante é reforço oficial do Nottingham Forest neste jornal. Já vamos falar do mercado dos leões, vamos também conhecer melhor Irancunda, mas primeiro os europeus de atletismo. Isto porque Fatoumata Diallo está na final dos 400 metros barreiras, com um tempo de 54 segundos e 34 centésimos nos europeus de atletismo. A atleta portuguesa consegue a qualificação direta para a final, uma final que está marcada para amanhã às 9 da noite em Birmingham. Já vamos voltar aos europeus de atletismo neste jornal para conhecer os resultados dos outros portugueses em prova. Mas para já, Diomande é reforço do Nottingham Forest. O antigo central do Sporting foi confirmado há minutos pelo clube inglês. Numa imagem nas redes sociais, o Forest escreve que Diomande é agora vermelho, numa alusão à camisola encarnada que o Forest usa. Diomande vai deixar em Alvalade 40 milhões de euros num contrato válido por 4 anos. Nas primeiras declarações citadas pelo site do clube inglês, o central da Costa do Marfim diz estar feliz e que vai dar o melhor nesta nova etapa na Premier League. Uns a sair, outros a entrar. Irancunda tem luz verde para assinar pelo Sporting. Chega hoje a Lisboa para fazer exames médicos e juntar-se ao plantel de Rui Borges, vindo do Watford. Adam Dury, jornalista inglês que acompanha de perto o clube da 2ª Divisão de Inglaterra, conta à TSF que Irancunda impressiona pela velocidade e que Portugal pode ter encontrado o autor do melhor gol da temporada.
2: His biggest strength, and I think the most eye-catching...
3: O maior ponto forte dele e o mais impressionante é a velocidade. É incrivelmente rápido. Acho que vão ver muitos jogadores a receber cartões amarelos por faltas sobre o Irancunda, porque pensam que conseguem roubar-lhe a bola, mas não conseguem. Além disso, é um bom driblador. É bastante baixo, por isso tem um centro de gravidade também baixo e consegue fintar adversários graças à agilidade dele. O outro ponto forte, claro, é a potência no remate. Marcou apenas 4 golos na época passada, mas todos eles foram remates excepcionais. 2 golos de livre e 2 em jogo corrido. Na verdade, até acho que ele pode melhorar no posicionamento para marcar golos mais fáceis, daqueles que só é preciso empurrar para a baliza. Mas a forma como ele remata de longe é incrível. Acho que o vão ver marcar pelo menos 2 ou 3 golos que serão candidatos a golo do ano.
1: Ainda assim, este jornalista inglês tem dúvidas se Irancunda, aos 20 anos, está pronto para jogar ao mais alto nível.
3: Uma das grandes dúvidas é até que ponto ele está preparado para dar o salto para um grande clube. Passou um ano no Bayern de Munique, que o trouxe da Austrália, mas o Bayern não teve problemas em vendê-lo ao Watford apenas um ano depois. A minha opinião é que, no mundo ideal, ele deveria ter passado mais um ano no Watford ou num clube um pouco mais abaixo do nível do Sporting. Precisava de jogar mais tempo, porque regularidade tem sido um problema. Vimos algumas amostras do melhor nível dele, mas nem sempre. Dito isto, se ele estiver no seu melhor, já consegue causar impacto ao mais alto nível. Não há nenhuma equipa no mundo que queira enfrentá-lo quando ele está no seu melhor.
1: O melhor de Irancunda pode ter impacto na Liga Portuguesa. Ainda assim, Adam Dury deixa um aviso sobre a personalidade do extremo australiano que levou a que não fosse uma aposta consistente no Watford.
2: Pat Solano was Watford's first coach.
3: O Pezzolano foi o primeiro treinador do Watford na época passada e substituiu o Iran Kunda na primeira parte de um jogo porque achava que ele não estava a esforçar-se o suficiente, principalmente quando não tinha a bola. E o Iran Kunda, tal como a maioria dos jogadores faria, não reagiu muito bem a isso e ficou muito zangado no banco. O treinador seguinte, o Javi Gracia, não utilizou muito o Iran Kunda porque achava que ele não era suficientemente disciplinado, taticamente. E depois o Ed Steele, que foi o terceiro treinador do Watford, chegou mesmo a dizer publicamente que o Iran Kunda tem um talento incrível, mas que no momento não estava a aproveitá-lo tão bem quanto podia, tendo em conta o empenho dele nos treinos. Por isso têm surgido algumas dúvidas sobre a forma como ele treina, se é suficientemente disciplinado a nível tático. E penso que são coisas que ele precisa de aprender muito rapidamente.
1: E pode mesmo aprender isso no Sporting, agora com uma necessidade maior no plantel de Rui Borges na extrema esquerda. Ainda assim, Adam Dury diz que Iran Kunda pode jogar nas três posições do ataque, mas onde rende mais é mesmo se jogar atrás de Luís Suárez.
2: I think for quick wingers like him, you want to play
3: acho que para extremos rápidos como ele, é melhor jogar no lado do pé mais forte, o pé direito, porque assim consegue correr por trás da defesa, chegar à linha de fundo e fazer cruzamentos. Quando ele joga à esquerda, tem de vir sempre para dentro, com o pé direito. Mas a posição em que ele jogou mais no Watford foi mais ao meio, como número 10 ou segundo avançado. Se o Sporting tiver um grande ponta de lança, a melhor posição para o Iran Kunda é jogar perto dele.
1: Iran Kunda vai custar no total 18 milhões de euros ao Sporting, 15 milhões mais 3 por objetivos. Deve chegar hoje para assinar pelos Leões num contrato válido por 5 temporadas. No Futebol Clube do Porto, Samuel Portugal sai em definitivo, é agora o novo guarda-redes do Gil Vicente. O antigo guarda-redes portista vai agora para Barcelos nos próximos 2 anos, depois de ter terminado o contrato com o Futebol Clube do Porto. Ainda assim, os Dragões ficam com 40% do passe de Samuel Portugal. A direção portista, que por estes dias tem estado concentrada nas negociações com a Roma, está a tentar negociar a saída de Rodrigo Mora para o clube italiano. O Benfica vai devolver aos sócios com a Red Pass o dinheiro do jogo com o Académico de Viseu. Para isso, os benfiquistas com lugar cativo têm de pedir o reembolso do dinheiro na aplicação do clube. A partir de amanhã, às 10 da manhã, os sócios vão receber 4,7% do valor que pagaram pela totalidade do lugar cativo no Estádio da Luz, depois de o Benfica ter jogado à porta fechada com o Académico de Viseu. Voltamos aos europeus de atletismo. Já falámos aqui da final conquistada, do lugar conquistado por Diallo na final nos 400 metros barreiras. Nessa mesma modalidade, numa outra série, Sofia Lavrentina fez 54 segundos e 79, não conseguiu o mesmo feito e esse lugar na final dos 400 metros barreiras. Já nos 100 metros, Delvis Santos fez 10 segundos e 54, está agora na meia final que vai correr amanhã. Já Edson Gomes tropeçou nos 110 metros barreiras, não consegue o lugar na meia final neste segundo dia de europeus de atletismo que estão a acontecer em Birmingham, na Inglaterra. Hoje há uma final que interessa a Portugal, é a final de salto em comprimento, está marcado para as 8:15 da noite. Gerson Baldé vai tentar saltar pelas medalhas. E ainda neste europeu, o protesto formal que a Federação Portuguesa de Atletismo apresentou depois de ontem, da final dos 5 mil metros, em relação a um empurrão do norueguês Magnus Meyer ao português José Carlos Pinto, foi recusado. O português desistiu ontem, durante a prova, por dizer estar a ser incomodado por esses empurrões dos atletas, mas a equipa de arbitragem dos europeus de atletismo considera que se trata de um incidente normal de corrida. No Nos europeus de natação, Ricardo Santos e Ana Pinho Rodrigues não conseguem chegar às meias finais. O atleta português competia nos 200 metros costas, já a atleta nos 100 metros brutos. Os dois ficaram pelo caminho nestes europeus de natação que estão a acontecer em Paris. É nesses europeus que Diogo Ribeiro e Camila Ribeiro quebraram ontem recordes nacionais. O atleta nacional qualificou-se para a final dos 50 metros mariposa com 22 segundos e 68 centésimos. A final acontece hoje à tarde pelas 6:30. Já Camila Ribeiro nadou os 200 metros costas em 2 minutos, 8 segundos e 48 centésimos. Bateu o seu próprio recorde nacional, nada também, afinal, hoje às 5:30 da tarde. Na volta a Portugal, hoje é dia de descanso para os ciclistas, mas a reportagem da TSF esteve à conversa com Rafael Barbas. Ele é o ciclista da Taffer Ovos Matinados Mortágua, que assume a candidatura à camisola de melhor jovem da volta. Tiago Santos.
4: A subida à torre confirmou a capacidade de Rafael Barbas como homem da montanha nesta volta a Portugal. O ciclista de 22 anos andou ao ritmo dos melhores.
5: A minha primeira volta a Portugal, a minha primeira subida à torre em competição, na volta a Portugal. E sim, acho que correu bastante bem. Fiz um sétimo lugar, um segundo lugar na juventude e estou muito contente com isso.
4: Na luta pela camisola branca, o principal adversário é agora o catalão Adrià Péricas, ciclista da equipa milionária UAE.
5: Sobretudo, desfrutei muito, principalmente ontem, depois da etapa, com o sétimo lugar. Esse já ninguém me tira, é verdade. E a partir de agora, obviamente, vamos tentar lutar pela juventude. Sabemos que é difícil. Ele é muito bom no contrarrelógio também e também é muito bom na montanha. Ontem consegui passar ali por ele, porque acho que quebrou um bocadinho ali na parte final, mas sem dúvida que é um excelente preparador e está numa das melhores equipas do mundo, por alguma razão é. Mas pronto, vamos continuar a tentar chegar à juventude e se não der também está tudo certo com isso, acho que já é muito bom.
4: Rafael Barbas olha para o exemplo de Afonso Eulálio na volta a Portugal como um caminho a seguir. Eulálio destacou-se em Portugal, saltou depois para uma das principais equipas do pelotão internacional.
5: Claro que sim, principalmente nestes últimos dois anos tentei ganhar o meu espaço, trabalhei muito, é verdade, trabalhei muito ao longo destes dois anos. O Afonso Eulálio também fez um percurso exímio, principalmente na volta a Portugal há dois anos, ou do ano passado, já não me recordo. E sim, sem dúvida que é um exemplo e se pudesse seguir um bocadinho esses passos seria incrível, não é?
4: Um trepador de 1,90 m que está a correr numa equipa que já venceu uma etapa ao sprint e que, para além do ciclismo, estuda ainda medicina.
1: Tiago Santos, o repórter que está a acompanhar a volta a Portugal, regressa amanhã à estrada. A etapa 6 vai ligar Santa Maria da Feira a Peso da Régua, em mais de 132 quilómetros. Alexis Garrin ainda é o camisola amarela. E antes de terminarmos este Jornal de Esporte, apresentamos mais uma equipa da Liga Portugal. Hoje, o Hugo Miguel Taveira conta-nos o plano do Rio Ave para esta temporada.
6: O Rio Ave aposta na continuidade para a nova época. Sotiris Silaidopoulos mantém-se no comando de um plantel jovem e diversificado. Graças ao dono do clube, Evangelos Marinakis, na época passada chegaram ao Rio Ave vários jogadores, vindos do Olympiacos e do Nottingham Forest. Agora é tempo de dar estabilidade aos jovens talentos com alguns reforços cirúrgicos. Precisamente do Olympiacos chega o médio Diogo Nascimento, o único português do plantel, além de João Tomé. No ataque, os vilacondenses pagaram €500 mil ao Botafogo por um jovem de 18 anos, o ponta-de-lança Samuel Alves. O investimento não fica por aqui. Roland Galchik foi um dos melhores marcadores do campeonato da Eslováquia e custou €600 mil. Na baliza, a ausência por lesão de César Imista obrigou o Rio Ave a apostar em Van der Gau, um neerlandês que assumiu a titularidade no arranque do campeonato. As figuras do plantel mantêm-se, apenas Ole Polman saiu para regressar à Alemanha. Andreas Neto e Ralen Bleza são dois nomes a ter em conta após um final de época passada em grande nível. Na pré-temporada, os sinais foram positivos. O Rio Ave venceu equipas como o Arouca, o Tondela e o Portimonense. Empatou apenas com o campeão asiático, o Al Ahly Jeddah, antes do início oficial da Primeira Liga. Em Barcelos, frente ao Gil Vicente, a equipa de Sotiris esteve toda a segunda parte com menos um em campo devido a uma expulsão. Ainda assim, só perdeu por 1-0, com um penalti marcado a 3 minutos dos 90.
1: O Rio Ave, apresentado pelo Hugo Miguel Taveira, a Liga Portugal regressa na sexta-feira com o Sporting Vitória a abrir a segunda jornada.
0: Está tudo dito nesta edição largada do Jornal Desporto com Rita da Silva Vieira.
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Boa tarde e boa tarde. Bem-vindo ao nosso espaço de hoje, edição de terça-feira, no seu conto com 11 de agosto de 2026. Não te pensa, uma boa tarde, está ótimo. Melhor ainda ali nessa tarde, também nesse programa Tarde Rádio Comercial, para a edição de terça-feira. Aproveita desde já, cumprimenta nos ouvintes especiais, se tu vir então via FM 99.9. E na digital, se preferir, via nosso site www.radiocomercial.cv. Também um abraço para tudo bem na casa e nos hospitais, com votos de melhoras, muita saúde e breve recuperação. Abraço também para aniversariantes do dia de Janeiro.

0: condutores que não sabem grande número do turbino está seguindo. Abraço também para todos os barbeiros que sempre turbino e está servindo de ponto de outras pessoas ouvindo. Um abraço para eles e continuação de um bom trabalho. De forma especial também para a Barbaria Gomes Lina Tchara Santo António. Abraço lá para Agostinho Gomes, Rui Gomes Equipa. Esse que tem para eles altura de ano, altura de verão, cortes modernos e atrativos para, crianças, mulheres e homens. Barbaria Gomes tem esse lema forte, sempre acompanhando as tendências. Esta ficaria na Tchara Santo António, horário do antigo espaço Abólia. Abraço também para todos os recrutos na cadeias, com votos de força e coragem. Abraço também para esse grupo de amizade que foi criado ali na Rádio Comercial. Para todos os membros integrantes desse grupo, um abraço e continuação de uma boa semana. De forma especial, Lucinda lá na zona de Charamato, Ana de Calbiceira, Inês na zona 4 de Ponta d'Água, Preta de Caiada, Emanuela da zona de Lencachoro, Martina, Lavinha, Dona Isabel Limeno na América e tantos outros. É parte desse grupo. Um abraço e continuação de uma boa semana. Para os ouvintes que participam conosco durante uma hora de programa, não tem dois números, que é 981-31-29, para o Acego, WhatsApp e Viber, e não tem dois números Play, que é 939-264. Edição de hoje é formado para mim na edição, realização e apresentação, e a técnica é assegurada então para Arimir Miranda.
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Então, será uma altura de verão em que a pessoa está procura durante essa época para vá para a praia de mar, para a barra fresca e também daquele mergulho. É importante também que não leve também essa questão de perigo que está à volta do mar, não deve ter cuidado, não deve respeitar as pessoas que estão então na praia de mar, não é? É importante que não venha essa sensibilização para que de facto verão, esse verão corra na total segurança. Então, nós também vamos trazer ali para a abertura do nosso programa, Geisa Montron, com esse tema Chão de Nós.

Então, a presença de Nilton Fernandes, Bulargan. Depois das músicas, no tabaco para nós, compromisso publicitário.

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1: Assim, depois de nossa pausa comercial, já nosso regresso para esta tarde, para nos bem partilhar algumas informações de atualidade. Então, começa já para o tempo que está fazendo ali na praia, para as 24 horas. Máxima de temperatura, hoje 31 graus, mínima de 27. Umidade 67%, probabilidade de chuva de 0% e vento da sopra 21 km/h. 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E na Somada, farmácia de serviço hoje, a farmácia São José que fica em Achada Falcão, número de telefone é 265-7171, 265-7171. E na Ilha de São Vicente, farmácia de serviço hoje, a farmácia do Leão, fica na Rua Libertadores África. Número de telefone é 232-6604. 232-6604.

Mais informações é que músico e produtor Rony Monteiro cria estúdio para apoiar jovens talentos da CPLP. O jovem artista e produtor cabo-verdiano Edmilson Monteiro, de nome artístico Rony Monteiro, criou no CACEM Portugal um estúdio de gravação vocacionado para apoiar novos talentos da música africana e da comunidade de língua portuguesa CPLP. Em declarações da Agência de Notícias de Cabo Verde, o produtor natural de Santa Catarina explicou que a iniciativa visa criar oportunidades acessíveis e acompanhamento profissional para jovens artistas que frequentemente enfrentam custos de produção proibitivos. O objetivo é criar oportunidades para os jovens com talento que muitas vezes não dispõem de meios para gravar ou produzir a sua música com qualidade profissional, afirmou. Segundo Rony Monteiro, nesta primeira fase, o estúdio denominado Monteiro Produções está equipado para captação de voz, instrumentos de criação de beats, enquanto os serviços de mixagem e masterização serão assegurados em parceria com estúdios especializados. O produtor adiantou que pretende investir futuramente em equipamentos próprios de masterização, de forma a assegurar todas as etapas da produção musical no mesmo espaço. Explicou que a criação do estúdio permitirá também minimizar os custos de produção de seus próprios projetos, nomeadamente o segundo álbum do artista Norberto Moreira, seu parceiro musical, e do seu trabalho discográfico intitulado Luta para Vence, com lançamento agendado para 2027. O álbum de estreia contará, entre outros temas, com os singles Maio do Ouro e Luta para Vence, já divulgados sendo as restantes faixas produzidas no novo estúdio. Além da produção musical, o espaço disponibilizará serviços de gravação de videoclipes, criação de imagem gráfica, desenvolvimento de logotipos, produção de materiais promocionais e gestão da carreira, mediante contratos com artistas. Rony Monteiro considerou que muitos jovens músicos abandonam ou adiam os seus projetos devido aos elevados custos de produção. Hoje existem muitos artistas conhecidos, mas os jovens que estão a começar precisam de oportunidades e de acesso a estúdios a preços acessíveis para mostrarem o seu talento. Queremos ajudá-los a dar esse primeiro passo, sublinhou o jovem de 32 anos. O produtor revelou que o estúdio já está a trabalhar com um jovem artista cabo-verdiano, ainda desconhecido do público, mas em quem deposita grandes expectativas, devido ao talento demonstrado. Segundo explicou, a filosofia da Monteiro Produções passa por desenvolver cada projeto em conjunto com o artista, respeitando a sua identidade musical. Não trabalhamos com beats, músicas, pontos, nem impomos um estilo. Partimos sempre da ideia do artista e construímos o projeto em conjunto, do início ao fim, afirmou. O estúdio, inaugurado em finais de julho, está localizado no CACEM, município de Sintra, distrito de Lisboa, e conta atualmente com 2 produtores. Radicado em Portugal desde 2023, onde concluiu um mestrado em Ciências Biomédicas, Rony Monteiro concilia estudos avançados com a gestão do estúdio, a produção de eventos e atividade profissional de motorista TVD, transporte individual e remunerado de passageiros em veículos descaracterizados.

músico e produtor Rony Monteiro cria estúdio para apoiar jovens talentos da Cplp em Portugal, em Cacém.

Então, a partir desse momento, nós ouvintes já está autorizado para ligando e mandando mensagem, que não tem algumas mensagens ali, mas não também traz ali na primeira mensagem já enviado. É Morgadinho Cardoso, taxista, ele que é sempre presente na nossa tarde, aproveita e manda um abraço para a sua família, para os seus familiares, para os seus colegas de trabalho, para toda a equipa e ouvinte de rádio comercial. Ele que pediu essa música de Timas Melissa. Eu te agradeço então, Morgadinho, para a sua mensagem, para a sua partilha, para continuar sempre a ouvir rádio comercial. Ele também que é um fã incondicional de Timas.

Falta feia de retificação é Catimas, mas sim é Dimas, com esse tema Melissa. Então, esse tema que foi a pedido do nosso ouvinte, Morgadinho Cardoso, taxista. Então, depois dessa retificação, nota bem, então, escutei as músicas.

Essa é a presença de Dimas Melissa, esse tema que vem a pedir do nosso taxista Margarinho Cardoso. E no também atendemos o ouvinte Kevin dos Santos, na que negócio na fazenda ali na praia. Ele que te aproveita, manda um abraço para si familiares e também para seus amigos. Então, ele pediu as músicas de Zetani Neil, Macaulay Gozoi. Então, esse tema que ele aproveita, manda para todos os familiares e também para seus amigos. Vou também passar então esse tema. Te já levo a todos de boa tarde e continuação de uma boa semana.

0: Assim, boa tarde, Rádio Comercial, edição de terça-feira. E alguns instantes, no Tabião Ambiental, música de caverna também, trazer-lhe revés com este tema, vitamina C.
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Assim, depois das músicas, não também avança, então, para as informação, Tabanca Jazz, Rick Boy, Seu Zani, Anísio e Diego são alguns destaques do cartaz da 36ª edição do Festival Musical da Praia de Cureletes, no município de Porto Novo, que arranca na sexta-feira 14. O cartaz, divulgado hoje pela Câmara Municipal de Porto Novo, indica que na sexta-feira, no primeiro dia, vão atuar o Hip Hop Porto Novo, Jamaica Reggae Music, Seu Zani Dieg e Ari Beat. No sábado 15 estão agendadas atuações de vozes do Porto Novo, Fábio Ramos, Paulinha, Anísio, Iacas, Johnny do Cavaco e Blackside. No domingo 16 a encerrar o certame, as atuações, as atenções estarão voltadas para as atuações do grupo Tabanca Jazz e do cantor Ricky Boy, reporta a Agência de Notícias de Cabo Verde. Este festival, um dos mais antigos do país, insere-se nas comemorações do Dia do Município de Porto Novo, que se celebra a 2 de setembro. Festival Cureletes Porto Novo, Tabanca Jazz, Rick Boy, Seu Zani, Anísio, Diego, são alguns destaques do cartaz.

A cidade da Praia acolhe de 17 a 23 de agosto o Campeonato Nacional de Basquetebol Sénior Masculino, prova que junta 7 equipas distribuídas por 2 grupos, segundo o calendário da Federação Cabo-Verdiana de Basquetebol. A competição reúne no grupo A as formações do ABC Santiago Sul, Académica do Mineiro São Vicente, Libro Basket Santo Antão e Atlético Clube Tarrafal Santiago Norte. Já o grupo B é composto pela campeã em título Real Sociedade São Vicente, Pantera Negra Sal e Unidos do Norte Fogo.

A chegada das comitivas e a reunião técnica estão agendadas para 16 de agosto, antecedendo a cerimónia de abertura oficial marcada para 18 horas do dia 17. O jogo inaugural opõe a Pantera Negra aos Unidos do Norte, às 18h30, seguido de embate entre a ABC Académica do Mindelo, às 20h30. No dia 18, o Grupo A prossegue com o encontro entre a Libro Basket de Santo Antão e o Atlético Clube Tarrafal, às 18h30, e às 20h30, Unidos do Norte defrontam a Real Sociedade. Para dia 19 de agosto estão previstos dois jogos do Grupo A, ABC Libero Basket, às 18h30 e Académica do Mindelo Atlético Clube Tarrafal, às 20h30. A fase de grupos prossegue no dia 20 com a Académica do Mindelo Libero Basket, às 18h30 e Real Sociedade Pantera Negra, às 20h30. No dia 21, a programação inclui, às 18h30, a apresentação da Seleção Nacional de Basquetebol e, às 20h, o jogo entre Atlético Clube Tarrafal e ABC. As meias finais disputam-se a 22 de agosto, cruzando os dois primeiros classificados de cada grupo. A prova culmina no domingo 23 de agosto, com o jogo de atribuição do terceiro lugar, às 18h, e a grande final, às 20h, terminando com a cerimónia de entrega dos troféus e encerramento oficial do certame. Campeonato Nacional de Basquetebol Sénior Masculino disputa-se na praia de 17 a 23 de agosto.

0: Tempo agora para nós fazer uma curta pausa publicitária e logo seguindo você então com mais tarde Rádio Comercial.
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Assim és a jovem artista Nilo Cardoso, de Ilha de Germain, que se reside atualmente na Portugal, que é a música Quem o Matan, nesse formato de Funaná Cochipó. A altura aqui nos relógios está a marca 16:47 e assino também partilhar algumas informações desportivas.

Então, saudações desportivas e bem-vindo aqui à nossa rubrica de informações desportivas. A Liga Stopira inicia no sábado 15, a 14ª edição, com participação de 16 equipas em cada um dos escalões. Sub-11 e Sub-13, a competição que visa contribuir para a formação dos jovens e prevenir a delinquência juvenil. Em declarações à Agência de Notícias de Cabo Verde, o mentor da Liga Stopira, Ivanir Barreto, conhecido por Barrusco, explicou que o principal objetivo do projeto é dar aos jovens oportunidades de competição para que possam chegar ao futebol sénior mais preparados. O principal objetivo da Liga Stopira é dar aos jovens mais oportunidade e mais jogo na perna para que, quando chegarem à idade de jogar na primeira divisão, estejam mais preparados, afirmou. A competição, que decorrerá durante 3 meses, apenas aos fins de semana, reúne equipas de vários bairros da praia e do interior de Santiago, incluindo zonas consideradas mais vulneráveis à delinquência juvenil. Barrusco frisou que, ao longo das 14 edições, vários futebolistas que passaram pela Liga Stopira conseguiram novas oportunidades do futebol, incluindo jovens que representaram Cabo Verde em competições internacionais e outros que seguiram carreira em Portugal. Temos jovens caboverdianos que estiveram no Mundial e que saíram deste projeto. Temos também jovens que foram jogar em Portugal através da Liga Stopira, salientou. Apesar dos resultados alcançados, o mentor lamentou a falta de apoios financeiros, explicando que o projeto tem sido mantido sobretudo com o apoio de amigos, familiares, conhecidos e algumas instituições. Segundo Barrusco, a expectativa para esta edição é melhorar o trabalho realizado nos anos anteriores e continuar a descobrir e desenvolver novos talentos. A Liga Stopira conta nesta edição com as equipas de Essode, Escola de Futebol Achada Grande, Escola de Futebol Formação Filhos Fazenda, Academia Aliança, Sinos FC, TMT, ADSS, Bola para Frente, Escola Tropa, IDAG Estoril, Academia Desportiva DND, Escola de Iniciação Desportiva Criolinho, EPIF, Escola de Futebol Estadinha Jude e Associação Desportiva Bela Vista. O mentor da competição deixou ainda uma mensagem aos jovens participantes para que apostam no desporto e se mantenham afastados da delinquência juvenil. Não abandonam e continuam, porque o futuro só depende de vocês, apelou.

fechar. O jurista David Pina foi condecorado pelo Presidente da República, José Manuel Neves, com a medalha classe da medalha de mérito pela conquista da primeira medalha olímpica da história de Cabo Verde nos Jogos Olímpicos de Paris 2024. A distinção consta de um decreto presidencial publicado no Boletim Oficial de 10 de agosto, em que o chefe de Estado evidencia o percurso do atleta e o significado da medalha de bronze conquistada na modalidade de boxe para o desporto e para o país. De acordo com o decreto, a conquista de David Pina representa mais do que a concretização de uma inspiração pessoal do pugilista, constituindo também uma afirmação dos valores da excelência, resiliência, sacrifício de superação, além de ter elevado o nome de Cabo Verde ao mais alto nível do desporto olímpico. O Presidente da República salienta ainda o papel do desporto enquanto instrumento de desenvolvimento, promoção da inclusão social e mobilização coletiva, bem como na formação integral das crianças e dos jovens. O Presidente da República salienta ainda o papel do desporto enquanto instrumento de desenvolvimento, promoção da inclusão social e mobilização coletiva, bem como a formação integral das crianças e dos jovens. A distinção enquadra-se no percurso da afirmação do pugilismo cabo-verdiano nos grandes palcos internacionais, particularmente desde a participação de David Pina nos Jogos Olímpicos de Tóquio 2020, avança a Agência de Notícias de Cabo Verde. Foi, contudo, em Paris 2024 que o atleta fez história ao conquistar a medalha de bronze, tornando-se o primeiro cabo-verdiano a subir ao pódio olímpico e garantindo a primeira medalha olímpica do país desde a sua estreia nos Jogos em Atenas de 1996. Nascido em Santa Cruz, David Pina tornou-se uma das principais referências do desporto cabo-verdiano com a sua conquista em Paris, a marcar um momento inédito na história olímpica nacional. É tudo o que podemos avançar em termos de informações desportivas. Estaremos amanhã, se Deus assim quiser. Aquele abraço, boa tarde e uma boa semana. Daqui a pouco, no Tastel Cocine, se vai esta tarde. E a partir de 5 horas da tarde, Edmir Miranda está ali então com o seu programa musical. Bye bye! E para não enfiar a nossa tarde em grande, estou a convidar ali Tony Fica com essa música recente, Dona Ana. Bye bye!

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1: Muito boa tarde, vamos às notícias a esta hora. As comunidades esperam ainda pelas obras de reabilitação da estrada Ribeira da Cruz, Chão de Norte, Aldeia do Norte, no município de Porto Novo, em Santo Antão, informou hoje o porta-voz das populações, Otelino Freire. Otelino Freire explicou que as obras de recuperação da estrada foram assumidas pelo anterior governo no âmbito do plano emergencial de resposta aos estragos provocados pelas cheias que fustigaram Porto Novo, orçado em 184 mil contos. Um ano depois da tempestade Irene, ocorrida a 11 de agosto de 2025, aos moradores da Aldeia do Norte e Chão do Norte, aguardam ainda pelas obras de recuperação desta estrada, assumidas pelo anterior governo e adjudicadas a uma empresa. Foi construído apenas um muro de cerca de 50 metros. A estrada continua à espera das obras de reabilitação, confirmou o porta-voz das comunidades, enaltecendo, porém, alguma intervenção feita pela Câmara Municipal para facilitar a circulação das viaturas. Para a recuperação das estradas municipais, no Conselho de Porto Novo, o anterior governo previu uma verba de 16 mil contos. A Agência de Notícias de Cabo Verde abordou os condutores que confirmaram que a estrada em causa nunca recebeu as obras inicialmente anunciadas. No quadro do plano emergencial, procedeu-se nos dias subsequentes à tempestade a limpeza da estrada para Chão do Norte, ficando por realizar as obras de recuperação da estrada que liga Ribeira da Cruz, Aldeia do Norte. Ficaram também por realizar os trabalhos de tratamento ambiental de taludes nas estradas de Porto Novo, verificando constantemente a queda de pedras e rochas em várias vias. A nível de recuperação das habitações, foram feitas obras em apenas 28 das 164 casas atingidas pela tempestade, segundo o plano que inclui ainda na reconstrução dos caminhos vicinais, na reabilitação de escolas e de infraestruturas hidroagrícolas e eletricidade. A Semana da Juventude de Santa Catarina arrancou hoje com foco no diálogo, partilha de experiências e participação dos jovens numa iniciativa que pretende reforçar o seu papel na construção e desenvolvimento do município catarinense. Promovida pela Câmara Municipal de Santa Catarina, em parceria com a Associação Desperta Jovem e outras instituições, a iniciativa decorre até 14 de agosto com um programa que inclui debates, painéis, atividades culturais, saúde, desporto, empreendedorismo e momentos de reflexão sobre os desafios da juventude. Na abertura, o presidente da Câmara Municipal, Armindo Freitas, destacou a Semana da Juventude como um espaço de convergência de ideias, experiências e informações, mas também de reforço do trabalho coletivo para o desenvolvimento de Santa Catarina. Segundo o autarca, a juventude está no centro das prioridades da Câmara Municipal, que tem apostado na modernização, requalificação e construção de espaços para a prática desportiva, bem como em iniciativas

0: A jovem Santa Catarina Josiane de Pina explicou que a iniciativa pretende proporcionar aos jovens um espaço de debate, convivência e aprendizagem, permitir identificar as suas principais inquietações e procurar respostas. A responsável destacou ainda a diversidade da programação, que inclui parlamentos jovens, painéis, conversas abertas e atividades ligadas às áreas do desporto e da saúde. Para Josiane de Pina, uma das principais preocupações é incentivar os jovens a se movimentarem e a reconhecerem o seu potencial, assumindo uma participação mais ativa na sociedade. Entre os participantes, jovens destacaram a importância da iniciativa para adquirir conhecimentos, trocar experiências e levar novas ideias para as suas comunidades, como Elvis Andrade, natural da Ilha do Fogo e residente na cidade da Praia, onde frequenta a universidade que participa na qualidade de convidado. Este jovem defendeu a importância de iniciativas que estimulem os jovens a deixarem uma postura pacífica e assumir um papel mais ativo na sociedade. Sempre necessário criar espaços que permitam abrir as mentes dos jovens, motivando-os a tomar iniciativas e a fazer a diferença nas suas comunidades. Sublinhou ainda que a mudança social exige trabalho contínuo, defendendo que atividades deste tipo devem ser realizadas várias vezes ao longo do ano, de modo a promover gradualmente uma mudança de mentalidade e contribuir para uma sociedade mais desenvolvida. Elisander Fernandes, jovem de Santa Catarina, considerou a participação uma oportunidade para adquirir conhecimentos e contribuir para a evolução da sociedade, defendendo igualmente a importância dos jovens se dedicarem aos estudos e procurarem formas de evoluir, reporta a Agência de Notícias de Cabo Verde. O programa prossegue nos outros dias, com atividades dedicadas ao empreendedorismo e à área digital, feira de saúde, formação básica de primeiros socorros, lançamento do projeto 100 mil de Gari, conversa aberta sobre os desafios da juventude na atualidade, entre outros. A Semana da Juventude reúne cerca de 250 jovens de diferentes localidades do município, contando igualmente com participantes convidados de outros concelhos. A nível internacional, pelo menos 8 pessoas, na sua maioria adolescentes, morreram hoje num acidente entre duas carrinhas de caixa aberta que transportavam trabalhadores agrícolas no norte do Egito, indicou a AFP, uma fonte médica. A maioria dos mortos são adolescentes de 13 ou 14 anos, precisou esta fonte sobre o anonimato. A vítima mais jovem tinha 10 anos, segundo o meio de comunicação local Al-Nahri Al-Yun. Apesar dos riscos, as carrinhas de caixa aberta são um meio de transporte comum para milhões de trabalhadores informais, incluindo menores, e estão frequentemente sobrelotadas. O Ministério Egípcio da Saúde tinha anteriormente anunciado um primeiro balanço de 47 vítimas, incluindo cerca de 30 feridos. O acidente ocorreu numa estrada da província de Ismailia, 125 km a nordeste do Cairo. Os passageiros, na sua maioria oriundos de duas aldeias do Delta do Nilo, estavam a caminho do trabalho numa exploração agrícola, segundo uma fonte de segurança. O trabalho infantil é um problema persistente no Egito e abrange pelo menos 1,3 milhões de menores, segundo os dados oficiais. São regularmente vítimas de acidentes rodoviários, avança a agência Lusa. A economia informal representa 67% do emprego no Egito e praticamente todo o setor agrícola, segundo a Organização Internacional do Trabalho, OIT. O número total de trabalhadores informais do país que trabalham em condições precárias, em termos de emprego e segurança, estimado entre 8 e 13 milhões de pessoas, a maioria nos setores da agricultura, construção e indústria. Acabamos assim de apresentar as notícias a esta hora. Continuação de boa tarde e uma boa preferência aqui na sua rádio comercial.
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Muito boa noite, estimados ouvintes. Estamos mais uma vez juntos esta noite para mais uma meditação.

Até aqui concluímos com o discurso de Jesus, que começou no capítulo 13, culminando com a oração do Senhor no capítulo 17, que estudamos no programa passado. Agora estamos na quinta divisão do Evangelho de João. Esta divisão fala do testemunho de Jesus a este mundo. Isto vai do capítulo 18 ao capítulo 20. Aqui veremos que Jesus é preso e levado ao sumo sacerdote. A apresentação aqui é diferente dos evangelhos sinóticos. Quando eu digo evangelho sinótico, quero dizer Mateus, Marcos e Lucas. Nestes três evangelhos, a ênfase está na humanidade de Cristo e no seu sofrimento. Nestes evangelhos, Jesus fala do seu sofrimento na mão dos gentios e também fala da sua morte e da sua ressurreição. No Evangelho de João, a ênfase está na divindade de Jesus. Neste Evangelho, Jesus é Deus homem e a ênfase aqui está na sua glória. Na sua morte e ressurreição, veremos também a sua glória. Vamos começar a leitura no versículo 1. Tendo Jesus dito isto, saiu com os seus discípulos para além do ribeiro de Cedrón, onde havia um horto no qual ele entrou e seus discípulos. Neste versículo, estimados ouvintes, veremos sua majestade e também sua humildade. Parece que Jesus passava suas noites ao ar livre. Por que que deixou Jerusalém saltando este ribeiro de Cedrón? Aparentemente, ele estava acostumado a ir naquele lugar. Jesus não passa a noite em Jerusalém, mas Jesus sai dali, passa o ribeiro de Cedrón e ele vai para o outro lado, diz que havia ali uma horta e é para lá onde Jesus foi. Versículo 2. E Judas, que o traía, também conhecia aquele lugar, porque Jesus muitas vezes se ajuntava ali com os seus discípulos. Vamos ainda ver o que nos diz Lucas. Primeiro no capítulo 21, versículo 37, e depois no capítulo 22, versículo 39. Diz assim: e de dia ensinava no templo, e à noite saindo, ficava no monte chamado das Oliveiras. No capítulo 22, 39 diz: e saindo foi, como de costume, ao monte das Oliveiras, e também os seus discípulos o seguiram. Estas passagens, estimados ouvintes, nos dizem que Jesus sempre atravessava este ribeiro e ia para aquele lugar, como de costume. Antes de Judas fazer sua decisão de entregar a Jesus, o Senhor atravessou este ribeiro de Cedrón. Lembramos que quando o rei Davi estava a fugir de seu filho Absalão, também atravessou este ribeiro. Podemos dizer que Jesus nunca passou uma noite em Jerusalém. Na última noite da sua vida aqui na terra, ele foi sempre a Betânia para ficar em casa de seus amigos. Quer dizer, naquela semana em que Jesus estava para ser preso, nunca passou a noite em Jerusalém. Ia a Jerusalém de dia, mas à noite sempre ia para Betânia e passava a noite em casa de seus amigos. Mas mesmo nesta noite de sua prisão, Jesus deixou a cidade, aquela cidade rodeada de muros, e foi a um lugar chamado Getsemane. Ele vai a este lugar quieto para dar oportunidade dos seus inimigos o prenderem bem. Eles queriam prendê-lo, mas tinham receio das pessoas. Assim, Jesus dá-lhes esta oportunidade, saindo do meio da multidão que naqueles dias de festa estavam na cidade de Jerusalém. João não relata a agonia de Jesus no jardim. Também não escreve a sua oração ou a sua aflição. João fala mais da glória, pois sua ênfase é na divindade de Jesus. Jesus não se defende dos seus agressores, pois ele é o Cordeiro de Deus, que não oferece resistência. Ele foi levado como ovelha ao matadouro, segundo lemos em Isaías 53:7. Sabemos que antes de sua hora chegar, Jesus sempre desaparecia da vista.

de seus inimigos, mas desta vez ele se entrega voluntariamente. Leiamos o versículo 3. Tendo, pois, Judas recebido a corte e os oficiais dos principais sacerdotes e fariseus, veio para ali com lanternas e archotes e armas. Em Lucas, encontramos as palavras que Jesus pronunciou a ver este exército todo. Vamos ainda lê-las. Lucas 22, 52 diz: Saístes como a um salteador com espadas e varapaus? Muitos homens vieram para apanhar Jesus. Aqui a palavra diz-nos que veio à corte. A corte, o que é que significa? A corte era metade de uma legião. Mas o que é que isso quer dizer? Parece que a coisa complica. Quer dizer que eram aproximadamente 500 homens. Uma legião eram 1000 homens e a corte é a metade da legião, quer dizer, são aproximadamente 500 homens. Mateus diz apenas que uma grande multidão foi com Judas. Por que que eles vieram com toda esta multidão armada? Eles sabiam muito bem que Jesus era homem de milagres. Sabiam que Jesus fazia milagres. E assim pensavam que talvez se fossem assim com pouca gente, ele poderia fazer um milagre e desaparecer. Então acharam, não, é melhor irmos com tanta gente. E pensaram que com esta gente toda e alguns deles armados, então seria mais fácil capturá-lo. Mas Jesus entrega-se voluntariamente, ao contrário do que eles estavam a pensar. Eles pensavam que Jesus iria oferecer resistência. Vamos ainda ver sua dignidade no versículo 4. Sabendo, pois, Jesus todas as coisas que sobre ele haviam de vir, adiantou-se e disse-lhes: A quem buscais? Veja só, estes homens estavam à procura de Jesus e Jesus pergunta-lhes: A quem buscais? O caro ouvinte acha que este é apenas um indefeso, procurando pela tropa romana? Se Jesus, ou melhor, Jesus se não se entregasse voluntariamente, todas essas armas que eles trouxeram à tropa romana seriam inúteis. Mas Jesus pergunta a eles: A quem buscais? Versículo 5 diz assim: Responderam-lhe: A Jesus Nazareno. Disse-lhes Jesus: Sou eu. E Judas, que o traía, estava com eles. Vamos ainda parar aqui um momento, para que não percamos o que temos de ver melhor. Em primeiro lugar, eles o chamam de Jesus de Nazaré. Eles não lhe dão a dignidade que merece. Não o chamam de Cristo, mas de Jesus de Nazaré. Mas não tem problemas, pois Jesus é o nome que está acima de todos os nomes. Virá um dia em que todos os moradores da terra, os que estão debaixo da terra, se ajoelharão perante este nome. Mas esta multidão não o reconhece como Salvador, não o reconhece como o Cristo, Filho de Deus. Eles o não reconhecem. Mesmo Judas, sendo seu discípulo, também não o reconheceu pela primeira vista, porque Judas estava com eles, conforme lemos aí. Mas foi preciso Jesus dizer: Sou eu. Mas por que que Judas o não reconheceu, se sempre andou com ele durante 3 anos? Vamos responder esta pergunta lendo as palavras de Paulo em 2 Coríntios, capítulo 4, versículos 13 e 4. 2 Coríntios 4, 13 e 4 diz assim: Mas se ainda o nosso evangelho está encoberto, para os que se perdem está encoberto, nos quais o Deus deste século cegou o entendimento dos que não creem, para que lhes não resplandeça a luz do evangelho da glória de Cristo, que é a imagem de Deus. Sabemos, estimados ouvintes, que o homem natural não recebe e não percebe as coisas de Deus, nem as pode conhecer, pois elas só se reconhecem por meio do Espírito. Judas o não reconheceu, pois naquela altura Jesus estava ali como Senhor da Glória. Versículo 6. Quando, pois, lhes disse: Sou eu, recuaram e caíram por terra. Mesmo na hora de muitas trevas, em que tinha de ser entregue como ovelha para o matadouro, Jesus ainda mostrou sua divindade. Em João, capítulo 1, versículo 14, lemos: E o Verbo se fez carne e habitou entre nós,
e vimos a sua glória como a glória do unigênito do Pai, cheio de graça e de verdade. Veja que os soldados, que vinham todos bem armados, recuaram e caíram em terra. Deus estava a mostrar a estes homens que estava sob controle de tudo o que somente poderiam prendê-lo por sua permissão. Eles não caíram em joelho para adorá-lo, mas caíram para trás por causa do medo. Eles não estavam apenas a ver Jesus de Nazaré, mas estavam diante de Deus homem, o Senhor da Glória. Isto é o cumprimento da profecia que encontramos no Salmo 27, versículo 1 e 2, onde lemos o seguinte: O Senhor é a minha luz e a minha salvação. A quem temerei? O Senhor é a força da minha vida. De quem me recearei? Quando os malvados, meus adversários e meus inimigos investiram contra mim para comerem as minhas carnes, tropeçaram e caíram. Esta é a parte de Deus. Mas no Salmo 35:4 encontramos a parte do homem. Vamos ler este Salmo 35:4. Sejam confundidos e envergonhados os que buscam a minha vida. Voltem atrás e envergonhem-se os que contra mim intentam o mal. Ouçamos ainda o Salmo 40, versículo 14. Sejam a uma confundidos e envergonhados os que buscam a minha vida para destruí-la. Tornem atrás e confundam-se os que me querem mal. No ato dos soldados caírem, reconhecemos o cumprimento destas profecias e a revelação do Senhor. Eles procuravam Jesus de Nazaré. Ei-lo aqui, mas ele é o Senhor da Glória. Meu caro amigo, a quem é que vês? Consegues ver Cristo, Senhor da Glória, ou apenas vês Jesus de Nazaré? Os não salvos não o podem ver. Embora alguém seja muito educado, academicamente falando, e passe a ler a Bíblia, ele não poderá reconhecer que o Jesus de Nazaré é o Cristo, o Filho de Deus vivo, porque ele não tem o discernimento do Espírito Santo. Vamos passar à leitura dos versículos 7 a 9. Diz assim: Tornou-lhes, pois, a perguntar: A quem buscais? E eles disseram: A Jesus Nazareno. Jesus respondeu: Já vos disse que sou eu. Se, pois, me buscais a mim, deixai ir estes, para que se cumprisse a palavra que tinha dito: Dos que me deste, nenhum deles perdi. Veja só a dignidade do Senhor. É mesmo uma coisa de admirar. Ele perguntou a primeira vez: A quem buscais? E eles disseram: A Jesus, o Nazareno. E ele disse: Sou eu. Mas parece que eles, quando tentaram aproximar, então caíram de medo. E Jesus novamente pergunta: Mas a quem é que buscais? E eles disseram: A Jesus. Ele disse: Eu já vos disse que sou eu. Jesus apresenta aqui uma dignidade. Ele mesmo está na responsabilidade de ser preso. Quer dizer, ele entrega-se voluntariamente para ser preso. Vejamos que é ele que os diz o que devem fazer ou deixar de fazer. Há uma profecia que diz que o pastor será preso e o rebanho se dispersará. Mas Jesus disse que não há de perder nenhuma de suas ovelhas. Os discípulos não serão presos. Por isso ele disse: deixai eles irem. Nem mesmo foram precisos para darem um testemunho. Isto é interessante, pois se fosse algo de homens, os discípulos também deveriam ser presos, seriam levados para testemunharem deste Cristo que eles seguem. Mas não, só prenderam a Jesus e não os discípulos. Isso é maravilhoso. Vamos ler o versículo 10. Então Simão Pedro, que tinha a espada, desempenhou-a e feriu o servo do sumo sacerdote, cortando-lhe a orelha direita, e o nome do servo era Malco. Pedro tenta defender seu mestre. Aqui levanta-me uma pergunta: por que que com este gesto não prenderam a Pedro? Porque Pedro fez uma coisa má, um crime. Quando ele tentou, pegou na sua espada e cortou a orelha de um soldado. Mas Pedro não foi preso. Por que não foi preso? Porque é Jesus que deveria ser preso. Deus proporcionou tudo para que fosse simplesmente Jesus preso.
e não os discípulos. Porque se um discípulo fosse preso, então não se cumpriria a profecia. Diríamos então que a Bíblia contradiz-se. Passando para o versículo 11, diz assim: Mas Jesus disse a Pedro: Mete a tua espada na bainha. Não beberei eu o cálice que o Pai me deu? Mete a tua espada na bainha. Não beberei eu o cálice que o Pai me deu? Mas que palavras, estimados ouvintes! Jesus é preso. Pedro tenta defendê-lo, cortando a orelha de um dos soldados que lhe vieram prender. E Jesus disse: não faça isso. Meta a tua espada no seu lugar, porque eu devo beber o cálice que Deus me deu. O Evangelho de Lucas diz-nos que depois Jesus pegou esta orelha, colocou no mesmo lugar e o soldado ficou curado. Mas mais uma vez me vem a pergunta: por que que então não prenderam Pedro? Simplesmente, estimados ouvintes, porque o Senhor Jesus disse: deixe-os ir. Jesus está no comando das coisas. Coitado de Pedro, o pobre pescador. Certamente ele estava queimando por dentro. Ele tinha perguntado a Jesus por que não poderia segui-lo onde estava a ir, como já vimos nas edições anteriores. Também tinha prometido morrer por Cristo, se fosse este o caso. Mas agora ele tenta defender Jesus, tenta mostrar na prática aquilo que ele falou, mas Jesus diz: não faça isso. Jesus já lhe tinha dito que aquela noite o negaria 3 vezes. Hoje vemos muito sobre dedicação e rededicação das nossas vidas a Deus. Acho que Pedro poderia vir à frente em todos os cultos e se dedicar. O problema é que esta dedicação não é produzida pela nossa força. Esta também foi a experiência de Pedro. Ele tinha vontade, mas não sabia como realizá-la. A vontade estava lá, mas o corpo era fraco. O poder do Espírito Santo é que produz em nós a força de nos entregarmos totalmente a Cristo. Pedro queria mostrar a Jesus que estava pronto a morrer por ele. Pedro era bom pescador, mas um péssimo lutador. Veja que, em vez de cortar a cabeça do soldado, como certamente queria, falhou e cortou a orelha. Quando Jesus lhe disse que comprassem espadas, eram para sua própria proteção e não para defender a Jesus. Nosso Senhor entrega-se livremente às mãos dos seus raptores. Ele estava pronto a ir para a cruz e beber o copo que Deus tinha preparado. Nas Escrituras Sagradas, encontramos muitos copos citados. Temos, por exemplo, o copo da salvação, como temos no Salmo 116, versículo 13, diz assim: Tomarei o cálice, ou o copo da salvação, e invocarei o nome do Senhor. Depois há também o copo da consolação, segundo lemos em Jeremias, capítulo 16, versículo 7, e diz assim: E nada se lhes dará por dó, para consolá-los por causa da morte. Neles darão a beber o copo de consolação pelo pai de alguém ou pela mãe de alguém. Temos ainda o copo da alegria, segundo encontramos no Salmo 23, versículo 5, que diz assim: Preparas uma mesa perante mim, na presença dos meus inimigos, unges a minha cabeça com óleo, o meu copo ou o meu cálice transborda. Mas o copo que Jesus iria beber lhe foi dado pelo Pai. Era um copo muito amargo. No jardim do Getsemane, Jesus orou e disse: Pai, se for possível, passe de mim este cálice. Mateus 26:39. Este é o cálice de julgamento que Jesus bebeu no nosso lugar naquela cruz. Todo aquele que não quer Cristo, então bebe este copo. Embora Jesus sentiu muito ao beber este cálice, mas o tomou por nossa causa. Ele era perfeitamente humano, mas sem pecado. Mesmo assim, teve de beber este copo, porque era o copo dos nossos pecados. Ainda há outro copo, o copo do julgamento que virá a este mundo. Acredito que aquelas tigelas de ira que encontramos no livro de Apocalipse são o cumprimento
destas palavras. Leamos ainda Salmo 11, versículo 6. Sobre os ímpios fará chover laços, fogo, enxofre e vento tempestuoso. Eis a porção do seu copo. Este é o copo da sua ira. Vamos ainda ler mais uma passagem em Jeremias 25, 15. Porque assim me disse o Senhor, o Deus de Israel, toma na minha mão este copo do vinho, do furor, e darás a beber dele a todas as nações as quais eu te enviar. Voltemos ainda ao que Jesus disse a Pedro. Diz assim, mete a tua espada na bainha. Não beberei eu o cálice que meu Pai me deu? Aqui Jesus não está a dizer que Deus é o juiz e ele tem de beber o que ordenou, mas sim o copo que meu Pai me deu. Deixemos da ideia tola de que Jesus bebeu o copo por obrigação. Nós vemos aqui que ele o fez de todo o coração, pois sabia que este copo lhe fora dado pelo Pai. Em Hebreus, capítulo 12, versículo 2, lemos, o qual, pelo gozo que lhe estava proposto, suportou a cruz, desprezando a afronta, e assentou-se à destra do trono de Deus. Este é o nosso Salvador, aquele que a Ele mesmo se entregou para a nossa salvação. Seu nome seja louvado eternamente. Amém. Estimados ouvintes, o nosso programa chegou ao fim. Até ao próximo programa, se Deus quiser. Não.

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